0: Anvisa aprovou o registro do medicamento Lampit, indicado para o tratamento da doença de Chagas em pacientes pediátricos. O produto pode ser utilizado desde recém-nascidos com peso mínimo de 2,5 kg até adolescentes menores de 18 anos. A doença de Chagas é causada pelo protozoário Trypanosoma cruzi e está entre as principais doenças negligenciadas no Brasil. A infecção pode permanecer sem sintomas por muitos anos e, quando não tratada, provocar complicações graves, principalmente no coração e no sistema digestivo. O Lampit é um medicamento antiparasitário que atua na eliminação do parasita responsável pela doença. A aprovação do registro foi publicada pela Anvisa no Diário Oficial da União, com a Resolução 2631 de 2026. Claudimário Carvalho, para a Voz do Brasil.
1: Buscar ajuda pode ser o primeiro passo para interromper um ciclo de violência contra as mulheres.
2: O Ligue 180 funciona gratuitamente, 24 horas por dia, e também pode ser acessado por canais digitais como WhatsApp.
1: Os atendentes são especializados para oferecer ajuda imediata, indicando os caminhos para a solução do problema.
3: É por meio do Ligue 180 que milhares de mulheres encontram acolhimento, orientação e encaminhamento para a rede de proteção em todo o país. Cada atendimento começa por uma escuta qualificada e humanizada. O serviço funciona 24 horas por dia, todos os dias da semana, e pode ser acionado pela própria vítima ou por qualquer pessoa que queira denunciar uma situação de violência contra a mulher. A coordenadora de atendimento da central do Ligue 180, Juliana Costa, explica como funciona o atendimento.
4: A denúncia é registrada pelas nossas atendentes. Posteriormente a isso, nós temos uma equipe também especializada que faz a análise dessa denúncia. Então, entrando em contato com o Ligue 180, a pessoa que nos contatar vai ter ali um atendimento especializado e essa atendente ela vai identificar qual é a necessidade dessa pessoa.
3: Segundo o Anuário Brasileiro de Segurança Pública, em 2025 foram registrados cerca de 1.470 feminicídios, o maior número desde que o crime passou a ser tipificado em 2015. Apenas no primeiro trimestre deste ano, já foram contabilizadas 399 mortes. Também cresceram os casos de violência no ambiente digital, como ameaças, perseguição nas redes sociais, invasão de contas e divulgação não autorizada de imagens íntimas. Nos 5 primeiros meses de 2026, o Ligue 180 registrou mais de 16 mil ocorrências desse tipo de violência. A coordenadora de atendimento do Ligue 180 do Ministério da Saúde, Nery Araújo, alerta que o combate ao feminicídio é responsabilidade de todos.
5: É importante que o Brasil inteiro, a sociedade inteira, todo mundo, igrejas, feiras, times de futebol, escolas, templos religiosos, todo mundo seja envolvido. Por quê? Porque não é um problema só da mulher, é um problema de todos nós.
3: Além de atender mulheres em situação de violência, o Ligue 180 também orienta familiares, amigos, vizinhos e qualquer pessoa que queira saber como agir diante de uma situação de risco. O atendimento é sigiloso e pode ser feito de qualquer lugar do mundo. Além dos 180, denúncias e informações podem ser feitas pelo WhatsApp no telefone DDD 61 9610 0180. Reportagem Pablo Mundim.
2: O Cidadão conta com uma nova plataforma do programa Luz para Todos.
1: O aplicativo permite registrar e acompanhar solicitações de atendimento, facilitando a identificação de famílias que ainda vivem sem acesso à energia elétrica.
6: O aplicativo do programa Luz para Todos permite a cidadãos, lideranças comunitárias e instituições registrarem e acompanharem as solicitações de instalação de energia elétrica. A iniciativa é voltada para o público que mora em áreas rurais e regiões remotas do país. Segundo André Dias, diretor do Departamento de Universalização e Políticas Sociais de Energia Elétrica do Ministério de Minas e Energia, o aplicativo permite acompanhar as solicitações feitas ao programa e se existem subnotificações.
7: Hoje, nós estimamos que há no Brasil cerca de 220 mil unidades consumidoras, famílias sem acesso à energia, mas a gente entende que esse número pode estar subnotificado, possa ser maior, e aí o aplicativo vai nos dar justamente esse conhecimento.
6: O aplicativo Luz para Todos está disponível nas lojas de aplicativos para celulares e pode ser baixado por qualquer pessoa de forma gratuita. Ao abrir o pedido para instalação de energia elétrica, o cidadão deverá tirar foto da unidade a ser atendida. Por meio do georreferenciamento, o Ministério de Minas e Energia vai localizar o endereço e encaminhar a solicitação para a concessionária de energia elétrica responsável pela região. Não será preciso acesso à internet para registrar o pedido. Reportagem Luana Karen.
2: Embaixadores estrangeiros que não residem no Brasil participaram nesta quarta-feira, no Palácio do Itamaraty, da cerimônia de entrega das cartas credenciais.
1: O ato habilita oficialmente os diplomatas diante do chefe de Estado do país onde vai atuar.
2: As cartas foram assinadas pelo presidente da República perante o governo anfitrião e dão início à missão diplomática.
1: Ao todo, 14 embaixadores não residentes no país foram oficialmente credenciados.
2: Um espaço para que as mulheres idosas participem da construção de políticas públicas voltadas a elas.
1: O Fórum Nacional pelo Protagonismo e Mobilização das Mulheres Idosas reúne organizações, movimentos sociais e representantes do poder público.
2: Entre os desafios tratados no fórum estão a saúde mental dos idosos, autonomia econômica e combate ao preconceito etário.
1: A secretária nacional de Autonomia Econômica e Política de Cuidados, Joana Célia dos Passos, fala mais sobre o fórum.
8: Esse fórum, ele tem a duração de 2 anos e uma das competências dele é promover iniciativas para o fortalecimento das organizações de participação social de mulheres idosas, para que a gente possa ampliar a capacidade de mobilização, o protagonismo, a autonomia e a incidência no debate sobre as políticas para esse grupo de mulheres idosas.
2: Segundo o IBGE, o Brasil possui 32 milhões de pessoas com 60 anos ou mais, sendo 55% mulheres.
1: E vamos falar agora da Rede Nacional de Proteção e Defesa dos Direitos Humanos da Pessoa Idosa, RENAPID.
2: Ela tem como objetivo garantir uma articulação entre os órgãos públicos que atendem essa população.
1: Nós conversamos com o secretário nacional dos Direitos da Pessoa Idosa, do Ministério dos Direitos Humanos e da Cidadania, Alexandre da Silva, sobre como vai funcionar essa colaboração. Acompanhe. Boa noite, secretário. Explica pra gente o que é essa rede de proteção às pessoas idosas. Que entidades formam essa rede?
9: A RENADP é a Rede Nacional de Proteção e Defesa dos Direitos Humanos das Pessoas Idosas. É uma rede que vem sendo pensada e solicitada pela participação social desde a nossa conferência, do primeira conferência de 2006, e que agora em 2026 ela se realiza. São convidados todos os entes federativos, todas as pessoas que atuam no parlamento, no sistema de justiça, entidades privadas, entidades públicas, ONGs, universidades, enfim, são todas aquelas pessoas, aquelas instituições, aqueles órgãos que atuam no segmento da pessoa idosa e que garantam a defesa, promoção, a mitigação de violações e violências e a garantia de mais direitos.
2: Agora, secretário, essa rede ela funciona para um acompanhamento mais próximo, por exemplo, de idosos que estejam em situações vulneráveis, vamos supor, idosos que vivam sozinhos, precisem desse acompanhamento, essa rede atua assim também?
9: Esse é um dos focos, mas eu vou dizer que o foco central dessa RENADP é a intersetorialidade. Para quem não está acostumado com esse termo, é dizer que algumas soluções para as pessoas idosas, ou para outros grupos também, elas precisam sempre de uma articulação com mais de um setor. Um exemplo, pode acontecer uma dificuldade da pessoa idosa em acessar um serviço de saúde. Isso pode ser decorrente do transporte, isso pode ser decorrente da dificuldade dela em ler, então ela não consegue muitas vezes pegar um ônibus ou chamar um táxi porque ela não consegue ler. E aí pode ser um outro problema, o transporte em si, que pode estar disponível ou dificultoso naquela região. Então a resposta intersetorial é o ponto central. E sim, é o objetivo também da gente, o quanto antes, enquanto sociedade, detectarmos que uma pessoa idosa está numa condição de violência ou de violação e que isso gera um risco para ela de vida, que o quanto antes ela possa ser retirada dessa situação, ou que o agente causal ou a situação também possa ser o mais rápido possível eliminada ou eliminado.
1: E como é que os próprios idosos, os familiares ou amigos podem acionar essa rede?
9: A RENADP, ela vai ter uma estrutura que precisará funcionar tanto no âmbito municipal, estadual e federal. Então, vejamos, se o problema for municipal, nós vamos criar essa rede no município para que essas entidades, esses órgãos, a gestão municipal, uma secretaria específica, consiga dar resposta o quanto antes. Mas, por vezes, um problema que envolva, por exemplo, uma questão de uma estrada estadual, eu já teria que procurar a instância estadual para dar essa resposta, ou muitas vezes é uma questão ministerial, alguma ação que possa ser garantida por um ministério. Então, essa pessoa idosa ou familiar, quando perceba uma situação como essa, ela vai procurar algum desses agentes, dessas entidades, desses órgãos que estão vinculados a essa rede, para poder acionar a resposta mais efetiva. Cabe lembrar aqui que o Brasil já tem, dentro do seu estado, a experiência de alguns municípios e alguns estados que já fazem uma rede. Então, nós não estamos partindo do zero, esse é um ponto positivo. A ideia nossa agora é entender o que nós podemos construir coletivamente, e já houve até uma oficina para começar a conversar com essas pessoas que já estão envolvidas em alguma rede, seja ela municipal ou estadual, e perceber como essa rede pode ser construída do que nós chamamos tanto de baixo para cima, ou seja, a partir das experiências e realidade dos municípios e o quanto os governos estaduais, distrital e a União precisam se organizar para concluir as boas respostas, ou também o contrário, o quanto a União vai também construir essa rede dialogando com os estados e o Distrito Federal para poder alcançar os municípios ou, no caso do DF, as regiões administrativas também.
2: Para a gente tentar deixar um pouquinho mais claro, secretário, sendo um caso como o senhor mencionou, né, um problema que o idoso tenha com o transporte, ele deve, nesse caso, por exemplo, procurar a prefeitura da cidade dele, e aí a prefeitura também vai estar, os órgãos da prefeitura vão estar ativos nessa rede, e aí caso se identifique outras necessidades desse idoso, a rede toda pode ser acionada? É assim que funciona?
9: Isso, um bom exemplo, exatamente isso. Então, se for uma questão de transporte, a pessoa idosa que consiga alcançar a prefeitura e a secretaria específica pode fazer da forma como você explicou mesmo, ou muitas vezes a gente pode ter uma liderança comunitária, você pode ter às vezes um agente, um profissional da saúde ou da assistência que frequenta aquela casa e vai levar para algum órgão específico, seja o conselho municipal, caso exista na região, para poder muitas vezes chegar também a um órgão responsável, ou muitas vezes até se tiver uma empresa privada de ônibus que esteja vinculada nessa rede para querer de fato, já sabendo que muitas vezes isso já aconteceu, que ela também tenha uma resposta mais efetiva, ou muitas vezes até a prefeitura que vai pensar um ponto de ônibus. É um bom exemplo. Então, são vários caminhos que nós queremos criar justamente para que a pessoa, tanto aquela que tenha mais autonomia, independência e conhecimento, buscar a prefeitura, ou muitas vezes ver quem são os atores que vão circular naquele território que possam captar essa denúncia e poder encaminhar para um órgão mais específico.
1: Secretária, a rede também prevê a realização de diagnósticos sobre o envelhecimento populacional. De que forma isso pode se converter em políticas públicas posteriormente?
9: Esse diagnóstico ele é fundamental, é ele que vai balizar muito do que nós já fazemos no âmbito nacional, tanto União, estados, DF, municípios, para ver quais são as demandas atuais. Então, hoje, quando falamos de envelhecimento de pessoas idosas, é muito importante que as ações sejam centradas a partir das demandas das pessoas idosas. E hoje nós temos uma série de informações que possam vir tanto das gestões municipais, com os dados obtidos por meio de suas secretarias, pode ser também a partir dos institutos de pesquisa que nós temos, geração de dados que nós temos no nosso país, e também a partir daquilo que é conduzido e pensado no âmbito governamental e também federal. Então, esse diagnóstico ajuda muitas vezes a criar programas que são feitos no âmbito federal. Existem alguns criados já, também no âmbito estadual, e também pela pactuação que a gente pode fazer entre esses três entes, municípios, estados e governo. Então, é fundamental que os diagnósticos aconteçam, e mais do que fundamental para a gestão, que isso fique sempre à disposição da participação social, da sociedade como um todo. Então, a transparência, a divulgação, a linguagem simples desses diagnósticos também faz parte da RENADP de disseminar cada vez mais o conhecimento, porque esse também é um ponto bastante preocupante. Quando falamos de pessoas idosas, muitas vezes existe uma certa invisibilização de alguns dados. E a RENADP vem justamente para poder colocar isso mais à disposição da sociedade, de conselhos, de entidades, movimentos sociais que também estão atuando na defesa dos direitos para as pessoas idosas.
2: Agora, secretário, a gente tem só mais alguns segundinhos, mas o senhor mencionou aí que lideranças comunitárias, por exemplo, né, ou organizações da sociedade civil também podem compor a rede, assim como as prefeituras. E aí, quem quer fazer parte dessa rede, essa pessoa deve proceder como, né, ou esse organismo? Eles precisam procurar a Secretaria Nacional dos Direitos da Pessoa Idosa?
9: Sim, exatamente. Nós estamos agora, no próximo mês, mais ou menos, nós vamos concluir a instrução normativa que vai dar os melhores caminhos para qualquer entidade, qualquer segmento que queira aderir à nossa rede. Então, haverá a classificação, a possibilidade de ser um integrante de fato para a rede ou de ser um colaborador com papéis distintos. Então, isso é aguardar agora, que nas próximas semanas nós vamos divulgar essa instrução normativa que está dentro do tempo proposto, dentro da portaria que criou a RENADP.
1: Muito bem, nós conversamos com o secretário nacional dos Direitos da Pessoa Idosa, Alexandre da Silva. Muito obrigado, secretário, pela entrevista à Voz do Brasil.
9: Obrigado a vocês, a todos os ouvintes e as ouvintes. Uma boa noite.
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2: Quem for fazer o Exame Nacional de Desempenho dos Estudantes ainda tem tempo para solicitar atendimento especializado.
1: Saiba mais com Thaís Araújo.
11: Está aberto o prazo de solicitação de atendimento especializado e para o requerimento de tratamento pelo nome social para os participantes do Exame Nacional de Desempenho dos Estudantes, o ENAD 2026. Os interessados têm até o dia 24 de julho para fazer essa solicitação em relação ao ENAD de bacharelados e cursos superiores de tecnologia. O pedido deve ser realizado diretamente pelo estudante por meio do sistema ENAD e o resultado será divulgado no dia 31 de julho. Em caso de negativa, os estudantes terão prazo para recurso entre os dias 3 e 7 de agosto. A prova está marcada para o dia 29 de novembro. O Exame Nacional de Desempenho dos Estudantes é aplicado a todos que estão concluindo o ensino superior. Thaís de Araújo, para a Voz do Brasil.
2: Forças Integradas de Combate ao Crime Organizado realizam nesta quarta-feira operações em 16 estados em investigações envolvendo organizações criminosas.
1: As medidas incluem 181 mandados de busca e apreensão, 93 mandados de prisão e outras medidas cautelares determinadas pela Justiça.
2: Estão sendo apurados indícios de crimes como tráfico de drogas, de armas e também lavagem de dinheiro.
1: As Forças Integradas reúnem instituições federais e estaduais para atuação conjunta.
2: Essas foram as notícias do governo federal.
1: Uma realização da Secretaria de Comunicação Social da Presidência da República.
2: Com produção da empresa Brasil de Comunicação.
1: Fique agora com o Minuto do TCU. Em seguida, as notícias do Poder Judiciário e do Congresso Nacional. Boa noite.
2: Boa noite. Até amanhã.
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14: O Tribunal de Contas da União avaliou a política de autoprodução de energia elétrica, usada por empresas e outros consumidores que geram energia para consumo próprio. A auditoria identificou que as regras atuais dão incentivos econômicos aos autoprodutores, mas podem aumentar custos para os demais consumidores. O tribunal constatou que os autoprodutores usam a infraestrutura do sistema elétrico, mas não contribuem de forma suficiente para manter a estabilidade do serviço. O TCU também apontou baixo nível de maturidade no desenho, na institucionalização e no monitoramento da política pública. O tribunal recomendou que o Ministério de Minas e Energia formalize diretrizes, objetivos, metas, indicadores e estrutura de acompanhamento para a política. Saiba mais em tcu.gov.br.
13: 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Você vai ouvir agora notícias do Poder Judiciário.
15: Presidente do STF do CNJ participa da instalação de varas especializadas no combate ao crime organizado em São Paulo.
16: STJ reconhece dano moral coletivo por demora na demarcação de território quilombola em Sergipe.
15: Desembargador pernambucano é indicado para ocupar vaga de ministro do TST.
16: Boa noite, eu sou o Arthur Filho.
15: E eu sou Walter Lima.
16: O presidente do Supremo Tribunal Federal e do Conselho Nacional de Justiça, ministro Edson Fachin, afirmou nesta quarta-feira que a criação de varas especializadas no combate ao crime organizado representa uma resposta concreta do judiciário ao avanço das facções criminosas no país.
15: O ministro participou da solenidade de instalação das novas varas estaduais especializadas em organizações criminosas e lavagem de bens, direitos e valores do Tribunal de Justiça de São Paulo. Marta Ferreira.
17: O enfrentamento ao crime organizado tem sido uma das prioridades da gestão do ministro Edson Fachin. Durante a cerimônia, ele afirmou que o crime organizado não é apenas um problema de segurança pública, mas uma ameaça ao próprio Estado de Direito Democrático. Fachin também ressaltou que o judiciário tem ampliado a atuação para combater novos mecanismos utilizados pelo crime organizado, como o uso de plataformas clandestinas de apostas eletrônicas e de empresas aparentemente lícitas para lavagem de dinheiro.
18: Não estou, é claro, a me referir ao mercado regulado, mas estou a me referir, sim, às plataformas clandestinas e também às empresas que têm sido utilizadas como instrumentos de organizações criminosas.
17: A instalação das novas varas está alinhada aos projetos conduzidos pelo Conselho Nacional de Justiça para ampliar a especialização judicial no enfrentamento ao crime organizado em todo o país.
16: A União e o INCRA terão de indenizar um quilombo em Sergipe.
15: O STJ reconheceu danos morais coletivos devido à demora na demarcação do território. Fátima Uchoa.
19: A comunidade Catuabo foi reconhecida como remanescente quilombola em 2006 e o território identificado e delimitado em 2017, mas até hoje não saiu o decreto de desapropriação para a continuidade da regularização territorial. O Ministério Público Federal ajuizou ação civil pública contra a União e o INCRA, pedindo a conclusão do procedimento e indenização por danos morais coletivos. O juízo de primeiro grau e o TRF5 determinaram a finalização do procedimento, mas não reconheceram dano moral coletivo. Já a primeira turma do STJ considerou que a demora injustificada do poder estatal em efetivar um direito constitucional gera dano moral presumido, que não exige prova de abalo psicológico. O relator foi o ministro Paulo Sérgio Domingues.
16: Presidente Lula indica desembargador para ministro do TST.
15: O pernambucano Sérgio Torres precisa ainda passar por sabatina no Senado. Marla Lacerda.
20: O desembargador do Tribunal Regional do Trabalho da 6ª Região foi indicado pelo presidente da República para ocupar a vaga aberta com a aposentadoria da ministra Dora Maria da Costa. Magistrado de carreira, Sérgio Torres já atuou no TST como desembargador convocado e, recentemente, foi eleito presidente da Academia Brasileira de Direito do Trabalho. Se aprovado na sabatina da Comissão de Constituição e Justiça do Senado Federal, tem ainda a votação no plenário da Casa.
16: Justiça Federal determina que a União formule plano para tornar acessíveis todos os sites da administração federal.
15: A decisão atendeu a pedido do MPF. Vanessa Pereira.
0: O aperfeiçoamento dos sites da Administração Pública Federal é apenas um dos pedidos da ação, que busca garantir a autonomia de pessoas com deficiência no uso de plataformas digitais públicas e privadas. Ao final do processo, o MPF pretende que a Justiça Federal determine à União a regulamentação do artigo 63 da Lei Brasileira de Inclusão, que torna obrigatória a acessibilidade digital.

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1: Eu sou Paula Groba.
2: E eu sou Humberto Pinheiro.
1: E estes são os destaques de hoje do Jornal do Senado, que começa agora.
2: Senado aprova transferência automática de pensão alimentícia.
1: Chanceler Mauro Vieira será convidado a explicar alerta sobre intervenção militar no Brasil pelos Estados Unidos.
2: Crédito de 15 bilhões para exportadores vai à sanção após aprovação do Senado.
1: Boa noite.
2: Boa noite.
1: Quem depende de pensão alimentícia poderá ter mais segurança para receber o benefício em dia. O Senado aprovou um projeto que cria a transferência automática dos valores, o que pode reduzir atrasos e facilitar o pagamento.
2: Para isso, o beneficiário deverá pedir à Justiça que determine o repasse mensal, com a transferência automática do valor da conta do devedor para a conta de quem tem direito à pensão, na data fixada pelo juiz. A proposta, conhecida como Pix Pensão, segue agora para a sanção presidencial. Repórter Douglas Castilho.
3: O projeto, que teve origem na Câmara dos Deputados, visa garantir a pontualidade dos pagamentos e oferecer mais segurança jurídica às famílias envolvidas. A relatora da proposta, a senadora Ana Paula Lobato, do PSB do Maranhão, ressaltou a importância da aprovação.
4: Enfrenta problema recorrente nas execuções de alimentos, a necessidade de sucessivas provocações judiciais diante de inadimplementos mensais. Trata-se de solução simples, objetiva e compatível com a natureza urgente da obrigação alimentar.
3: Uma das formas de garantir que os repasses ocorram na prática é a possibilidade de indisponibilização automática dos ativos financeiros do devedor, se ele não possuir saldo bancário suficiente para o pagamento. Para evitar abusos ou erros, o projeto também prevê que esse procedimento deve seguir as regras do Código de Processo Civil, que asseguram um controle por parte do juiz, a intimação do devedor e a correção ou cancelamento de bloqueios excessivos. A operacionalização do processo de transferências será gerida por sistema eletrônico sob responsabilidade do Banco Central.
1: E a senadora Roberta Accioli, do Republicanos de Roraima, apresentou um projeto que torna mais flexível a concessão do benefício da prestação continuada, o BPC. A proposta evita a perda automática do benefício quando houver pequeno aumento na renda familiar ou o ingresso de um integrante no mercado de trabalho.
2: O texto também prevê um período de transição de até 12 meses. Segundo a senadora, a medida permite que os beneficiários melhorem de vida sem o risco imediato de perder o auxílio. O projeto será analisado pelas comissões do Senado.
5: O projeto garante que o ingresso no mercado de trabalho não resulte na perda automática do benefício. Além disso, prevê um período de transição com reavaliação social para que essa mudança ocorra de forma gradual e segura, oferecendo mais segurança às famílias nesse momento de conquista e de reorganização de vida.
1: Já o senador Cleitinho, do Republicanos de Minas Gerais, defendeu o endurecimento de regras para as apostas online e cobrou a votação de projetos que restringem a publicidade das bets. O parlamentar alertou que o avanço desse mercado tem impactos na saúde mental, compromete a renda das famílias e aumenta os gastos públicos com saúde.
2: Segundo Cleitinho, os prejuízos causados pelas apostas exigem uma ação conjunta do Congresso e do governo federal, acima de diferenças partidárias.
6: Se literalmente agora é uma época de Copa do Mundo, que a gente está vendo aqui 35% de aumento na questão dos jogos, é momento agora da gente refletir. Hoje, infelizmente, o Brasil é o Brasil das bets. Então, espero que todos os senadores da República, como eu aqui, possa combater de uma vez por todas essa porcaria de jogo online.
1: A Comissão de Direitos Humanos aprovou um projeto que cria categorias diferentes para os casos de desaparecimento de pessoas no Brasil.
2: O objetivo da proposta é aprimorar as investigações e as buscas de acordo com cada situação. Repórter Patrícia Oliveira.
7: A proposta classifica os casos de pessoas desaparecidas em três categorias. O desaparecimento voluntário é quando um adulto decide romper contato com familiares por vontade própria. O involuntário inclui situações como acidentes, desastres, problemas de saúde mental e o sumiço de crianças e adolescentes. Já o desaparecimento forçado envolve casos relacionados à violência, coação, sequestro ou abuso de poder. Atualmente, a legislação adota uma definição única para todos os casos. Para a relatora, senadora Damaris Alves, do Republicanos do Distrito Federal, a mudança

0: pode contribuir na atuação das autoridades pela busca, identificação e localização dos desaparecidos.
1: Os dados mais recentes demonstram que o desaparecimento de pessoas permanece como desafio grave e crescente para o poder público.
0: Em 2025, foram registrados mais de 85 mil desaparecimentos no Brasil, cerca de um caso a cada 6 minutos. O projeto segue para análise da Comissão de Constituição e Justiça.
2: A Comissão de Direitos Humanos também aprovou um projeto que endurece a punição para agressões praticadas contra mulheres por razões de gênero. A proposta transforma esse tipo de violência em crime autônomo, que hoje é tratado apenas como agravante da lesão corporal, e também aumenta as penas nos casos mais graves. O texto segue agora para a Comissão de Constituição e Justiça.
3: E o plenário aprovou o projeto que torna obrigatória a divulgação do Ligue 180, canal nacional de denúncia e orientação para mulheres em situação de violência. A proposta determina que o serviço seja divulgado em meios de comunicação e em locais públicos e privados de grande circulação para ampliar o acesso às denúncias e às informações sobre a rede de proteção. O texto segue para a sanção presidencial.
2: O chanceler Mauro Vieira será convidado para esclarecer no Senado as recentes afirmações apontando risco de intervenção militar norte-americana no Brasil. O convite foi aprovado pela Comissão de Relações Exteriores.
3: O risco teria sido apontado a partir da classificação como terroristas de facções do crime organizado que atuam em nosso país. Repórter César Mendes.
4: A Comissão de Relações Exteriores aprovou o convite para que o ministro das Relações Exteriores, Mauro Vieira, esclareça aos senadores declarações recentes dadas por ele de que a classificação do Comando Vermelho e do Primeiro Comando da Capital como organizações terroristas pelos Estados Unidos traria o risco de uma eventual atuação de forças militares norte-americanas no Brasil. Autor do convite, o senador Hamilton Mourão, do Republicanos do Rio Grande do Sul, quer que Mauro Vieira explique melhor de onde tirou os dados que o levaram a fazer essa afirmação, que, na opinião de Mourão, tem uma certa gravidade.
5: Apesar dos Estados Unidos recentemente vinha exercendo de forma unilateral o seu poder militar, tanto no caso recente aí da captura do então presidente da Venezuela, o ditador Maduro, como também no ataque feito ao Irã, apesar de ser um conflito que se arrasta há 46, 47 anos entre esses dois países, não é? Mas me chama a atenção, face à relação que nós temos com os Estados Unidos da América, inclusive na área militar, não é? Onde combatemos juntos na Segunda Guerra Mundial, e ver por parte de uma autoridade como o ministro Mauro Vieira, uma afirmação nessa natureza. Então eu gostaria de ouvir isso aqui do ministro.
4: A declaração de Mauro Vieira foi dada no dia 1º de julho em resposta oficial do Itamaraty a questionamentos feitos pela Câmara dos Deputados. O comparecimento do ministro em reunião da Comissão de Relações Exteriores ainda não tem data agendada.
2: E empresas brasileiras que exportam produtos para o exterior já podem contar com uma nova linha de crédito para enfrentar os efeitos das barreiras comerciais impostas por outros países.
3: O Senado aprovou a medida provisória que libera até 15 bilhões de reais para financiar exportações por meio do Plano Brasil Soberano. Repórter Douglas Castilho.
6: A medida surge como resposta ao que ficou conhecido como tarifaços impostos pelos Estados Unidos, que elevaram as tarifas de importação daquele país a patamares de até 50%. O senador Randolph Rodrigues, do PT do Amapá, que solicitou a inclusão da votação na pauta, comemorou a aprovação e explicou a sua importância diante da instabilidade do contexto internacional.
7: O Brasil soberano é o significado de como um governo deve agir. Um governo, mesmo agredido por uma potência estrangeira, não deve ficar lamentando. Deve buscar superar a agressão, que o que ocorreu no fato do tarifaço é uma agressão ao Brasil e ao seu povo, e buscar soluções, sobretudo para suas empresas. A Brasil soberano vem para isso, para socorrer.
6: Além das tarifas alfandegárias, a MP apresenta uma resposta às chamadas barreiras sanitárias, que ocorrem por restrições à entrada de produtos não pelo aumento dos tributos, mas com argumentos como o utilizado pela União Europeia este ano. O bloco proibiu a entrada de carne bovina brasileira sob a acusação do uso indiscriminado de antibióticos por parte do setor pecuário brasileiro. O texto segue para a sanção presidencial.
3: Com edição de Paula Grova e trabalhos técnicos de João Lira, o Jornal do Senado fica por aqui. Acompanhe agora as notícias da Câmara dos Deputados. Boa noite.
2: Boa noite e até amanhã.
8: Jornal. Câmara dos Deputados. Parlamentares aprovam sistema para enfrentar a violência de gênero.
9: Câmara amplia acesso das Santas Casas a linhas de crédito do FGTS.
8: Comissão de Orçamento aprova recursos contra a guerra e desastres.
10: Boa noite. A Comissão Mista de Orçamento aprovou despesas extras de 12 bilhões e 300 mil reais no orçamento de 2026. A repórter Silvia Munhato acompanhou a votação.
11: A Comissão Mista de Orçamento aprovou 8 medidas provisórias com despesas extras no orçamento de 2026, no valor de 12,3 bilhões de reais. Um total de 10,3 bilhões estão sendo utilizados para minimizar os efeitos da guerra no Oriente Médio nos preços dos combustíveis e gás de cozinha, e outros 2 bilhões de reais foram destinados para auxiliar os atingidos por desastres climáticos este ano. Os parlamentares deixaram para esta quarta-feira a análise de um projeto que pretende abrir um crédito novo no orçamento de 13,3 bilhões de reais. O texto original veio com apenas 1,3 milhão de reais para uma contribuição voluntária do país à Comissão Econômica para a América Latina e o Caribe. Mas o governo modificou a proposta para incluir recursos para financiamentos agrícolas e para o programa Desenrola Adimplentes. O deputado Domingos Sávio, do PL de Minas Gerais, e outros parlamentares pediram mais tempo para analisar a proposta.
12: Por outro lado, nos preocupa, e aí por isso é necessário esse tipo de análise, de reflexão. Nos preocupa, por exemplo, que o recurso que está sendo tirado, cancelado, é dentro do Ministério da Cidade, e na primeira análise que a minha assessoria fez seria justamente do Minha Casa e Minha Vida, que também é um programa tão importante e que nós temos preocupação em que a gente continue garantindo alternativa de moradia no país.
11: O deputado Igor Timo, do União de Minas Gerais, relator da medida provisória que destina recursos para os municípios de Minas Gerais atingidos por fortes chuvas este ano, ressaltou a importância do repasse.
13: Entre fevereiro e março deste ano, a nossa Zona da Mata enfrentou um período mais chuvoso da sua história, com um acumulado de 584 milímetros, 4 vezes mais acima da média acumulada. E o resultado foi trágico. Famílias desabrigadas, serviços públicos essenciais interrompidos e comprometidos, o comércio local severamente castigado.
11: As medidas provisórias aprovadas serão agora analisadas pelos plenários da Câmara e do Senado. Da Rádio Câmara de Brasília, Silvia Munhato.
8: Ciência e tecnologia. Merlon Solano, do PT do Piauí, defende a revisão das regras para o funcionamento das apostas esportivas e dos jogos online no Brasil. Para o deputado, a regulamentação atual é insuficiente diante do endividamento crescente das famílias e dos impactos do vício em jogos.
10: Merlon Solano sugere discutir medidas como o aumento da tributação sobre empresas do setor, a restrição da publicidade e até a proibição de determinados jogos. Ele afirma que o país precisa enfrentar o tema como uma questão de saúde pública e proteção financeira.
8: Luiz Lima, do Novo do Rio de Janeiro, defende a regulamentação das apostas esportivas para impedir que a atividade se torne parte permanente da rotina do esporte nacional. O congressista argumenta que a publicidade excessiva estimula a ilusão de ganho fácil.
10: Luiz Lima adverte que a propaganda abusiva das apostas pode comprometer o orçamento de famílias brasileiras. Ele sugere restrições aos anúncios do setor nos mesmos moldes das proibições aplicadas ao mercado de cigarro.
8: Trabalho. Paulão, do PT, manifesta solidariedade aos trabalhadores da Companhia de Abastecimento e Saneamento de Alagoas em paralisação pela falta de proposta da direção. Ele critica o adiamento da negociação para janeiro por considerar que a medida desrespeita a anualidade da convenção coletiva.
10: Paulão aponta falhas no serviço prestado por empresas privadas de saneamento, com tarifas altas e comunidades rurais que ficam meses sem abastecimento regular. Parlamentar levou o caso ao Ministério Público e à Defensoria Pública de Alagoas.
8: Tadeu Venere, do PT do Paraná, cita dados de pesquisa feita por 16 organizações da sociedade civil, segundo os quais quase 64 milhões de brasileiros com 15 anos ou mais não terminaram o estudo básico para defender o fim da escala 6x1 e as jornadas exaustivas de trabalho.
10: Na opinião de Tadeu Venere, reduzir a carga laboral semanal vai devolver ao trabalhador a oportunidade de desenvolvimento pessoal e o direito de estudar. O legislador conclama a sociedade civil a enfrentar o debate e pede que o Senado siga o exemplo da Câmara e aprove a matéria.
8: Transportes. Rodrigo de Castro, do União de Minas Gerais, comemora a inauguração das pontes de Imbaúba e da Cachoeira da Usina, que ligam os municípios de Ervália e Muriaé. O congressista ressalta que as obras integram trecho estratégico da BR-356, importante para a conexão entre os estados do Sudeste.
14: É mais um trabalho que nós fizemos que tem uma repercussão muito grande na zona da Mata Mineira, não só nos municípios de Ervália, Rosário da Limeira, São Sebastião da Vaz Alegre, Muriaé, Viçosa, Ponte Nova, mas também é uma estrada que liga ao litoral do Rio de Janeiro e ao litoral do Espírito Santo. Portanto, ela tem uma conotação realmente regional. Agora vamos acompanhar a última etapa, que é a execução da ponte dentro do município de Ervália.
10: Rodrigo de Castro afirma que a entrega das pontes é resultado de articulações iniciadas em 2021, junto ao DENIT e aos ministérios. Ele lembra que a conclusão das obras atende a uma antiga demanda da população local, que conviveu por anos com lama e poeira.
8: Bebeto, do PP do Rio de Janeiro, destaca o avanço das obras na Serra das Araras e na rodovia Presidente Dutra, previstas em contratos de concessão do governo federal. Ele assinala que as intervenções são essenciais para quem se desloca da Baixada Fluminense em direção à capital.
10: Bebeto relata articulações entre governo federal, a concessionária responsável pelos trechos e a Light para destravar viadutos, alças e duplicações na região. O deputado também pede a revitalização da ferrovia da Baixada, com passarelas, muros de proteção e sinalização nas passagens de nível.
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8: Desenvolvimento Regional. A Câmara criou uma comenda com o nome do Padre Cícero para quem contribuir para o desenvolvimento do Nordeste. O repórter Antônio Vital explica como vai funcionar.
16: A Câmara dos Deputados criou uma honraria a ser concedida a pessoas ou instituições que contribuam para o desenvolvimento social, econômico e cultural da região Nordeste. A condecoração, batizada de Comenda Padre Cícero Romão Batista de Desenvolvimento Regional, será concedida a 5 pessoas ou entidades selecionadas a partir de indicações de deputados e senadores. A homenagem será entregue pela Comissão de Integração Nacional, Desenvolvimento Regional e da Amazônia e pela mesa diretora da Câmara em uma sessão solene todos os anos no dia 24 de março, data de nascimento de Padre Cícero. O projeto que cria a comenda foi apresentado pelo deputado Luiz Gastão, do PSD do Ceará, e aprovado pelo plenário da Câmara. A relatora do projeto foi a deputada Fernanda Pessoa, do PSD do Ceará. Ela retirou da proposta original a proibição de premiação a pessoas que estejam no exercício de mandato político e seus parentes até o segundo grau. Segundo a relatora, isso torna a comenda democrática e acessível a todos. Padre Cícero morreu em 1934, aos 90 anos de idade, em Juazeiro do Norte, no Ceará, onde exerceu sacerdócio e teve grande influência política. O autor da proposta, deputado Luiz Gastão, defendeu a comenda a quem contribuir para o desenvolvimento do Nordeste e a homenagem a Padre Cícero.
17: Hoje a Câmara fez justiça a um grande nordestino, a um grande brasileiro, que é o Padre Cícero, que foi, acima de tudo, um grande desenvolvimentista, não só para Juazeiro, para todo o Nordeste, referenciado ainda por gerações.
16: Não houve votos contrários à criação da comenda Padre Cícero Romão Batista de Desenvolvimento Regional. Da Rádio Câmara de Brasília, Antônio Vital.
8: Ranieri Paulino, do Republicanos, cumprimenta Dom Edelson Soares Nobre, quinto bispo a assumir a diocese de Guarabira, na Paraíba. Para o congressista, o lema episcopal do sacerdote, em tudo a caridade, reflete a doutrina social da igreja em amparar os mais necessitados.
10: O deputado cumprimenta as autoridades presentes na posse de Dom Edelson e ressalta o papel fundamental do bispado de Guarabira para a região. Ranieri Paulino menciona ainda seu apoio à diocese e suas iniciativas voltadas à valorização da fé e do turismo paraibano.
8: Economia.
10: Pompeu de Matos, do PDT do Rio Grande do Sul, pede a criação de fundos constitucionais para as regiões Sul e Sudeste, nos moldes dos já existentes para o Norte, Nordeste e Centro-Oeste. Segundo ele, a medida promove uma redistribuição mais equilibrada dos recursos federais.
8: Pompeu de Matos diz que os novos fundos destinariam mais de 21 bilhões de reais por ano para cada uma das duas regiões. Ele argumenta que os recursos impulsionariam investimentos, desenvolvimento regional e obras de infraestrutura.
18: Saúde.
10: A Câmara aprovou projeto que permite acesso a linhas de crédito com recursos do FGTS para santas casas e hospitais filantrópicos. O repórter Antônio Vital acompanhou a votação.
16: O plenário da Câmara aprovou o projeto que reabre até 2030 o prazo para que santas casas e hospitais filantrópicos tenham direito a linhas de crédito que usam recursos do FGTS. A lei que trata do Fundo de Garantia por Tempo de Serviço previa o uso desse tipo de crédito para entidades beneficentes apenas até 2022. A reabertura do prazo foi prevista em uma medida provisória editada este ano, mas que perdeu a validade sem ter sido votada pelo Congresso. Por isso, o projeto aprovado, que reproduz o texto da medida provisória, foi apresentado pelo líder do governo na Câmara, deputado Paulo Pimenta, do PT do Rio Grande do Sul. Na justificativa da proposta, ele disse que créditos com recursos do FGTS somaram R$3 bilhões e beneficiaram 140 hospitais filantrópicos que prestam serviço ao Sistema Único de Saúde, o SUS. Paulo Pimenta estima que essas linhas de crédito podem reduzir a taxa de juros para santas casas dos atuais 18% para 12%, o que vai ajudar a aliviar a situação financeira dessas entidades, muitas delas endividadas. Além dos hospitais filantrópicos, o projeto também permite que instituições sem fins lucrativos que prestam atendimento a pessoas com deficiência também usem essas linhas de crédito. A condição é que as entidades também atuem para o SUS. O relator do projeto, o deputado Antônio Brito, do PSD da Bahia, diz que as linhas de crédito não comprometem a sustentabilidade financeira do FGTS. Ele explicou a proposta.
19: Esse projeto vem em função da medida provisória de número 1336, que expirou o prazo e que trata das santas casas e hospitais filantrópicos pela possibilidade dessas instituições terem o caixa hospital baseado na lei do FGTS.
16: O projeto foi aprovado de maneira simbólica pelo plenário, sem votos contrários. Para o deputado Hildo Rocha, do MDB no Maranhão, linhas de financiamento com recursos do FGTS beneficiam a saúde do trabalhador.
20: Esse projeto, ele é muito importante, porque o recurso do FGTS, ele tem um juro muito menor, que é um juro menor do mercado, é o do FGTS. O prazo de carência para o início de pagamento é bem elástico, portanto, é recurso do trabalhador que volta em benefício do trabalhador, porque as Santas Casas de Misericórdia atendem justamente os trabalhadores.
16: O projeto que reabre até 2030 o prazo para que hospitais filantrópicos e entidades de assistência a pessoas com deficiência tenham direito a linhas de crédito que usam recursos do FGTS, seguiu para análise do Senado. Da Rádio Câmara de Brasília, Antônio Vital.
8: Vavá do Avante de Minas Gerais detalha sua atuação na Comissão de Saúde como relator da Política Nacional de Enfrentamento ao HIV e à AIDS. O legislador avalia que ajudou a construir uma proposta voltada a quem enfrenta dificuldade para manter o tratamento.
10: Vavá defende a criação de um auxílio deslocamento financeiro para viabilizar o transporte de pacientes que residem longe dos centros médicos especializados. Ele argumenta que o benefício combate o abandono terapêutico, reduzindo barreiras socioeconômicas e geográficas no acesso ao SUS.
18: Direitos Humanos.
8: Luiz Couto, do PT da Paraíba, defende projeto que cria a Política Nacional de Prevenção de Quedas entre Pessoas Idosas. O deputado argumenta que o objetivo é reduzir acidentes, preservar a autonomia dos idosos e orientar ações de prevenção e acompanhamento em todo o país.
10: Segundo Luiz Couto, o projeto organiza medidas de prevenção, acompanhamento e conscientização para evitar quedas que podem provocar perda de mobilidade, internações e outras complicações de saúde. O texto já foi aprovado em duas comissões da Câmara.
18: Justiça.
8: A Câmara aprovou proposta que cria um Sistema Nacional de Enfrentamento da Violência contra Meninas e Mulheres. A repórter Daniela Lessa acompanhou a votação.
21: O Brasil chora com a morte de nossas mulheres, infelizmente, todos os dias, e gostaria, antes de promover a leitura do parecer por parte da deputada Jandira Fegali, pedir um minuto de silêncio em favor da senhora recentemente assassinada, a qual foi encontrada com seu filho amamentando enquanto agonizava nos seus últimos momentos.
22: Foi com um minuto de silêncio por uma vítima de feminicídio que o presidente da Câmara, Hugo Mota, iniciou a votação do projeto que cria o Sistema Nacional de Enfrentamento da Violência contra Meninas e Mulheres e prevê recursos para ações de combate ao feminicídio e de proteção à vida de meninas e mulheres. Nesta semana, em Cataguases, Minas Gerais, uma mulher foi encontrada morta em casa, enquanto seu filho de 2 anos dormia em um quarto e uma bebê de um ano ainda mamava em seu peito. O marido foi preso acusado de feminicídio. Pelo texto aprovado, o sistema de enfrentamento será organizado pelo Ministério das Mulheres, em colaboração com estados e municípios. O dinheiro para financiar as ações virá principalmente do PROPAG, o Programa de Pleno Pagamento de Dívidas dos Estados, que permite aos estados renegociarem dívidas com a União, em troca de compromissos, como a realização de investimentos. No mínimo 10% desses recursos deverão ser aplicados no Plano de Ação de Enfrentamento da Violência contra Meninas e Mulheres. A relatora da proposta, deputada Jandira Fegali, do PCdoB do Rio de Janeiro, destacou que esse financiamento garantirá recursos por 10 anos.
0: E nós estamos agora colocando 1,5 bilhão de recursos existentes por ano por 10 anos. São recursos que estarão inseridos no PROPAG, como também no Fundo de Segurança Pública, para que a gente possa fazer com que os estados e os municípios, em ação integrada, possam agir na prevenção e também na responsabilização dos homens violentos deste país, que não conseguem compreender que essa relação é de igualdade, não de submissão.
22: A deputada Soraya Santos, do PL do Rio de Janeiro, também celebrou a garantia de recursos financeiros.
1: E quero chamar mais uma vez a atenção para a virtude desse projeto, que garante recursos. Não há política pública, não basta dizer que eu sou a favor do combate ao feminicídio, se não tiver dinheiro.
22: Para os demais estados que não estiverem no PROPAG, poderão ser usados outros recursos já destinados a ações de combate à violência contra a mulher. Os recursos poderão ser aplicados em ações de prevenção e enfrentamento da violência, fortalecimento da rede de atendimento às mulheres e políticas de educação para combater a cultura de violência contra meninas e mulheres, especialmente voltadas para homens e meninos. O texto também prevê medidas de enfrentamento à violência digital. O projeto que cria o Sistema Nacional de Enfrentamento da Violência contra Meninas e Mulheres, com verbas garantidas para as ações, agora será analisado no Senado. Da Rádio Câmara de Brasília, Daniele Lessa.
8: Segurança Pública.
10: Roberto Fraga, do PL do Distrito Federal, critica a demora do Senado em analisar propostas aprovadas pela Câmara, como a redução da maioridade penal. Segundo o deputado, a falta de votação dessas matérias prejudica o combate ao crime organizado.
18: Na visão de Roberto Fraga, a redução da maioridade penal é fundamental para o enfrentamento da criminalidade. Ele sustenta que o tema é um anseio antigo da população.
10: Sérgio Turra, do PP do Rio Grande do Sul, critica a decisão que autorizou a busca e apreensão na residência de Jair Bolsonaro. Na avaliação do deputado, a medida foi desnecessária, desproporcional e representa perseguição política e abuso de poder.
18: Sérgio Turra também questiona a imparcialidade do ministro responsável pelo caso, Alexandre de Moraes, afirmando que não deveria conduzir processos relacionados aos atos de 8 de janeiro. O deputado manifesta ainda solidariedade ao ex-presidente e defende limites à atuação do judiciário.
10: Alfredo Gaspar, do PL de Alagoas, critica o andamento das investigações sobre fraudes no INSS. O deputado afirma que pessoas ligadas ao governo deveriam ser investigadas com o mesmo rigor aplicado a outros casos que envolvem agentes públicos da oposição.
18: Alfredo Gaspar também contesta o mandado de busca e apreensão realizado hoje na casa do ex-presidente Jair Bolsonaro. Na avaliação do parlamentar, há tratamento desigual por parte das instituições responsáveis pelas investigações e pelo judiciário.
8: Homenagem.
10: Coronel Assis, do PL de Mato Grosso, condena as declarações de uma promotora de justiça sobre manifestações religiosas em um evento público. De acordo com o deputado, a liberdade de professar a fé é garantida pela Constituição e não pode ser restringida por agentes públicos.
18: O parlamentar lembra que o Estado brasileiro é laico, mas não antirreligioso, e defende o respeito às manifestações de fé da população. Coronel Assis também pede uma moção de repúdio à promotora e cobra a preservação da liberdade religiosa no país.
10: Termina agora o Jornal Câmara dos Deputados, produzido pela Rádio Câmara, com trabalhos técnicos.
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23: Olá, gente. Boa noite. Sejam todos bem-vindos a mais uma edição do Back in Time. Aqui você vai recordar canções que marcaram época. É o Back in Time tocando na sua emoção e fazendo a sua noite muito mais gostosa. Venha com a gente. Começamos com esta linda canção.

Nesse bloco ouvimos no Back in Time, Barbra Streisand, Woman in Love. Djavan, Eu Te Devoro. Após o intervalo, a gente retorna com mais uma super seleção. Aguarde aí.

Nesse bloco ouvimos no Back in Time, Blue Magic, Just Don't Want to Be Lonely, Vanusa, Paralelas. Vamos fazer uma pausa para o intervalo e daqui a pouco estaremos de volta com o Back in Time. Back.

tocando as músicas que você gosta de ouvir. Boa noite para você que está ligado no Back in Time. Sandra de Sá, Bye Bye Tristeza.

Nosso boa noite para você que está ligado com a gente. Aqui você recorda as canções que marcaram para sempre. É o Back in Time na sua noite.

0: No Back in Time, só as melhores. Ouvimos Fafá de Belém, Meu Disfarce, Freddie Mercury e Montserrat Caballé, How Can I Go On? Vem aí mais um intervalo, o Back in Time volta daqui a pouco. Até já. 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
2: Alvorada. 11 e 2.

Aqui você recorda os maiores sucessos de todos os tempos. Jimmy Cliff, Now and Forever.

Nosso boa noite para você que está no carro ouvindo a gente. Muito obrigado pela companhia. O Back in Time segue em frente tocando o melhor da música.

Você ouviu no Back in Time, Brian Hyland, Sailed with the Keys. Brad, The Guitar Man. Uma excelente noite para você. Vamos a um rápido intervalo. 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

Uma viagem no tempo, recordando os grandes flashbacks das músicas nacional e internacional. Chicago, If You Leave Me Now.

Nesse bloco, ouvimos no Back in Time, Marvin Gaye, Let's Get It On, Carpenters, Sing. Vamos fazer uma pausa para o intervalo e daqui a pouco estaremos de volta com o Back

0: 11:45.
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1: Meia-noite.
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2: 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Meia-noite 56.
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2: Alvorada 1:52.

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1: 2:58.

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1: 3:53.
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2: Alvorada 5 e 9.
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0: Olá, muito bom ter a sua companhia. Eu sou a Marilis Pequeno e está começando mais uma edição do ACAERT Notícias. Nos próximos minutos, você confere os assuntos que movimentam Santa Catarina, com informação, prestação de serviço e os principais fatos do dia. Vamos aos destaques.
1: A partir de agosto, a conta de água da Casam passa a ser emitida no padrão nacional de nota fiscal eletrônica. A mudança atende à reforma tributária e não altera o valor da fatura nem as formas de pagamento.
2: Pecuária brasileira entra em uma nova fase com mudança nas compras da China.
3: Intenção de consumo das famílias cai pelo quarto mês seguido em Santa Catarina.
4: Feira começa nesta quinta, com expectativa de movimentar cerca de 200 milhões de reais em negócios e reunir milhares de visitantes.
5: Comissão aprova projeto que amplia a fiscalização sobre partidos políticos para evitar lavagem de dinheiro. Proposta segue para análise da Câmara dos Deputados.
6: Quinta-feira de tempo firme, com sol e temperaturas em elevação. Na sexta, a instabilidade volta a Santa Catarina.
7: Evento com representantes de 170 instituições universitárias em Santa Catarina define início de movimento internacional de combate ao feminicídio. A ação é deflagrada a partir do encontro do Fórum de Universidades pela Paz.
0: 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A intenção de consumo das famílias em Santa Catarina registrou a quarta queda consecutiva no mês de junho, pressionada pelos juros altos e pela dificuldade de acesso ao crédito. A repórter Carol Denardi traz os dados da Fecomércio.
3: A intenção de consumo das famílias aqui no estado recuou 3,2% em junho na comparação com maio, registrando a quarta queda consecutiva. O levantamento da Federação do Comércio de Bens, Serviços e Turismo de Santa Catarina aponta que os juros elevados e as restrições ao crédito deixaram o consumidor mais cauteloso. A economista da Fecomércio, Edilene Cavalcante dos Anjos, detalha essa preocupação com o bolso.
8: Famílias estão menos confiantes em relação ao futuro. Há uma preocupação com o emprego, com o nível de renda também e com as condições de consumo, principalmente relacionado ao acesso ao crédito e o momento para compra de bens duráveis, que são bem mais caros. Então a taxa de juros elevada e a inflação têm impulsionado, né, impactado esse cenário.
3: Mesmo com o recuo nas intenções de compra, o índice catarinense ainda se mantém acima do nível de insatisfação.
8: A Fecomércio destaca que a confiança está acima da linha dos 100 pontos, que marca a satisfação e a insatisfação. Ou seja, embora esteja caindo, as famílias ainda permanecem satisfeitas em relação não somente ao momento atual, mas também em relação às condições de consumo e as perspectivas futuras. A preocupação vai começar a vir, né, se esse indicador ficar abaixo dessa marca dos 100 pontos. Mas ainda assim a gente tem, né, esse cenário de juros altos que tem impactado o consumo aqui em Santa Catarina.
0: A segunda edição do Fórum Internacional de Universidades pela Paz foi realizada nesta semana em Santa Catarina. O repórter Cadu Reis nos traz um balanço sobre este evento.
7: Olá, Marilis. Um abraço a você e aos ouvintes. Este encontro reuniu lideranças acadêmicas, pesquisadores e gestores públicos do Brasil e do exterior em Florianópolis, com mais de 170 instituições e 50 países representados. O movimento tem como objetivo fomentar a cultura de paz por meio da cooperação com o desenvolvimento de iniciativas e projetos de impacto social. Ao final do evento, em Florianópolis, os participantes divulgaram a Carta das Universidades pela Cultura de Paz e definiram 6 ações a serem realizadas. O assessor de Relações Institucionais e Governamentais da ACAF, Associação das Fundações Educacionais de Santa Catarina, e coordenador-geral do Fórum Internacional de Universidades pela Paz, Adriano Rodrigues, explica.
9: Nós temos 6 ações bem definidas, um centro de estudos e pesquisas avançados pela paz, e o primeiro produto que nós vamos entregar é um estudo sobre feminicídio, trazer 170 universidades do mundo para ver como é que está isso e oferecer para os governos, para a ONU, para as próprias universidades, como fazer essa correção. O segundo é um banco de boas práticas, um terceiro é Jovens pela Paz, outra entrega muito interessante é o Cidades Amigas pela Paz, e muito fortemente um projeto que estamos incorporando com a Unesco, a Universidade do Extremo Sul Catarinense, de Criciúma, um trabalho trabalho internacional que vamos correr os 5 continentes para discutir saúde mental entre alunos, professores e colaboradores. Isso é a nossa entrega enquanto propósito até julho de 2027. É a nossa pauta.
0: Os consumidores da Kazan vão perceber uma mudança na conta de água nos próximos meses. O documento passa a seguir o novo padrão nacional de nota fiscal eletrônica, exigido pela reforma tributária. Mas, afinal, o que muda na prática e quais os cuidados que o consumidor deve ter? A repórter Vanessa Carini explica.
1: Olá, Marilis. É isso mesmo. A partir de agosto, a conta de água da Kazan terá um novo formato. A fatura passará a ser emitida como documento auxiliar da nota fiscal de água e saneamento eletrônica. O gerente de administração comercial da Kazan, Felipe Cris, explica o que muda para o consumidor.
10: Na prática, a nova legislação ela passa a exigir que a conta possua um conjunto de informações fiscais obrigatórias, como dados de identificação fiscal e os campos relacionados à nova estrutura tributária. Esses campos fazem parte do novo modelo fiscal da conta. O QR Code e a chave de acesso servem para identificar e validar a nota fiscal eletrônica. Isso dá mais segurança ao consumidor e permite a conferência da autenticidade do documento no site da Fazenda. Já o IBS e a CBS são os novos tributos criados pela reforma tributária e que passam a aparecer na conta dentro dessa nova estrutura fiscal. Eles são apresentados no documento porque a conta agora passa a seguir essas exigências do modelo fiscal eletrônico do setor de saneamento. E aqui eu reforço o ponto mais importante para o consumidor, que é que a presença desses campos não significa aumento automático da conta. O valor cobrado continua sendo calculado normalmente. O que muda é o formato do documento e a adequação da conta a essas novas exigências fiscais.
0: Braço do Norte recebe a partir desta quinta-feira a FEAGRO, uma das principais feiras de agronegócio de Santa Catarina. O evento reúne tecnologia, negócios, exposição de animais e atrações voltadas ao produtor rural. A reportagem é de Alexandre Frazon, da Rádio Estilo, de Grão-Pará.
4: Mais de 80 mil visitantes, cerca de 150 expositores do agronegócio e expectativa de movimentar aproximadamente 200 milhões de reais em negócios. Esses são os números da 20ª edição da FEAGRO, que começa nesta quinta-feira em Braço do Norte. A programação segue até domingo, com exposição de animais, palestras técnicas, demonstração de tecnologias e feira de negócios. O coordenador-geral da FEAGRO, Adir Engels, destaca o diferencial do evento.
11: A FEAGRO, ela não é um evento show, ela é voltada realmente para o agro. São em torno de 150 estandes do agro, onde a prioridade são máquinas, implementos, prestação de serviços, que prioriza o homem do campo. Então isso foi crescendo, e tornou, né, a FEAGRO essa pujança que é hoje.
4: A entrada é gratuita e a feira também contará com exposição de gado Jersey, bovinos de corte, agricultura familiar, gastronomia, parque de diversões e demonstrações de tecnologias voltadas ao campo. Volto com você, Amarilis.
0: Obrigada, Alexandre. Daqui a pouco, Rita Sardi explica como deve funcionar a fiscalização mais rigorosa sobre o uso de recursos pelos partidos políticos. Eu volto já.
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0: Rita, agora a fiscalização sobre os partidos políticos vai ser mais rigorosa no que se refere ao uso de recursos, é isso?
5: Olá, Amarílis e ouvintes. É isso mesmo, Amarílis. Partidos políticos poderão ser obrigados a seguir as mesmas regras de prevenção à lavagem de dinheiro já aplicadas a outras instituições. A medida foi aprovada pela Comissão de Segurança Pública do Senado e agora segue para a Câmara dos Deputados, caso não haja recurso para votação no plenário. O projeto de lei determina que partidos e suas fundações adotem mecanismos para identificar e comunicar movimentações financeiras suspeitas, além de reforçar o controle sobre doações, contribuições e outras receitas. A proposta é de autoria do senador Alessandro Vieira e recebeu parecer favorável da senadora catarinense Ivete da Silveira, do MDB. Para a relatora, a medida fortalece a transparência, aumenta o controle sobre os recursos dos partidos e ajuda a ampliar a confiança da população nas instituições políticas.
13: A sujeição destas agremiações a mecanismos mais rigorosos de controle e de identificação de operações suspeitas reforça a integridade do ambiente eleitoral e reduz espaços para infiltração de recursos ilícitos na atividade política.
5: Amarílis, o projeto foi inspirado em uma das propostas do movimento Unidos contra a Corrupção, que reúne representantes da sociedade civil e defende medidas para prevenir e combater a corrupção no país.
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0: A pecuária brasileira pode viver uma mudança importante no terceiro trimestre desse ano. A alteração no calendário de compras da China e a menor oferta de animais deve influenciar as exportações e os preços do boi gordo no país. O repórter Marco Aurélio Gomes explica esse novo cenário.
2: Olha, Amarílis, segundo a consultoria StoneX, os exportadores chineses passaram a fazer uma parte maior das compras no começo do ano por causa de um novo sistema de cotas. Antes, esse movimento era mais forte no segundo semestre. Ao mesmo tempo, a oferta de animais no Brasil começou a diminuir. A redução do abate de fêmeas para recompor o rebanho e a maior cautela dos pecuaristas com o confinamento devem limitar a produção de carne bovina nos próximos meses. De acordo com a empresa, esse cenário pode ajudar a sustentar os preços do arroba do boi gordo nos próximos meses. Mas se a demanda internacional perder força, o mercado interno terá um papel ainda mais importante para absorver a produção, concorrendo com proteínas como a carne de frango e a suína. A consultoria avalia que os próximos meses serão decisivos para mostrar como essas mudanças vão influenciar o mercado pecuário brasileiro.
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0: E agora é hora de saber como fica o tempo em Santa Catarina. Daniele Lima traz a previsão para essa quinta-feira e conta se as temperaturas seguem em elevação nos próximos dias.
6: Olá, Marilis e ouvintes. Nessa quinta-feira, o tempo permanece firme e ensolarado em Santa Catarina. Pela manhã, ocorrem nevoeiros isolados, mas que logo se dissipam dando lugar ao sol. O vento sopra de quadrante norte, com rajadas na costa entre Florianópolis e Laguna, enquanto no interior sopra com direção variada de noroeste a nordeste. As temperaturas seguem em elevação hoje. Em Tubarão e Maravilha, as máximas podem atingir os 24 graus. Xanxerê chega aos 22. Joaçaba e Joinville, próximo de 20. E em Florianópolis e Brusque, 18 graus. Na sexta-feira, o tempo fica instável. Pela manhã, já há possibilidade de chuva isolada no oeste e nas áreas próximas à divisa com o Rio Grande do Sul. Mas é a partir da tarde e durante a noite que a chuva avança por todo o estado. Antes disso, ainda teremos sol entre variações de nuvens. Na sexta, as mínimas ficam entre 6 e 12 graus nos planaltos e meio oeste, variando de 12 a 16 nas demais regiões, com máximas que ainda alcançam entre 16 e 24 graus. E já adianto que no sábado o tempo segue instável e chuvoso. O domingo começa a melhorar e o sol deve retornar entre as nuvens. Mas os detalhes traremos amanhã. Então aproveite bem o sol e tenha um ótimo dia.
0: O Acaerte Notícias chega ao fim. Muito obrigada pela sua audiência e por acompanhar a rede de notícias Acaerte. Tenha uma excelente quinta-feira e que o seu dia seja repleto de boas notícias. Amanhã estaremos de volta. Um grande abraço para você. Até lá.
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15: 6:01.
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2: Vamos lá, muito bom dia pra você. Quinta-feira, 9 de julho, já estamos chegando. 6 graus a temperatura, de céu limpo, né? É por isso que tá esse friozinho bom, gostoso. Só que não, né? 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Participações no 991063978. Você deixa lá o seu bom dia para nós aí, manda um abraço para quem você quiser. É uma das poucas rádios que tem as programações 100% liberadas aí para participação do ouvinte, onde o ouvinte ajuda a gente a fazer a programação, né? A gente valoriza um por um porque sabemos a importância de vocês para o sucesso das nossas programações, né? Quer mandar um bom dia aqui para Josina, que a paz do Senhor invada nosso dia. Gratidão pelo amanhecer. Amém, né, Josina? Isso aí. Bom dia, meu amigo Marcelo Quitel. Fala aí, Marcelo. Bom dia, Gilmar. Toca pra nós Sem Paia, Sem Fumo, do Mano Lima. Pra toda a turma do Busão da Cooper Campus e também pro Maico, lá no assentamento do Santo Expedito. Alô, Maico, pessoal do Santo Expedito com a gente aí. Um abraço especial. A Cleide Capistrano. Alô, Cleide. Também tá me contando aqui, ó. Lá pra galera da Cooper Campus, estamos sempre escutando. Ela trabalha na granja lá, né? E tá sempre com o rádio ligado, junto com a equipe lá da Cooper Campus. Um abraço pra vocês aí, obrigado sempre pela audiência, pelo carinho, né? De sintonizarem, irem, voltarem aí ao som da Alvorada FM. Ela tá pedindo 3 aqui, né? Mas escolher aqui, ó. Menino da Canoa, Milagre do Ladrão e Coro de Boi. Só musicão, né, Cleide? Um abraço pra vocês aí, um ótimo dia. E obrigado sempre pela audiência especial de vocês. Tinha barbaridade pra começar muito bem, vamos lá?

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0: sucesso do coro de boi, Tião, Carreira e Pardinho aqui na programação. Mano Lima sem paia e sem fumo e com forfo molhado ainda, né? Tio Barbaridade, moça fandangueira. Vai começar muito bem o nosso programa na edição dessa quinta-feira. Friazinha, mas tá suave, né?
1: Bom dia, Gilmar. Eu peço a próxima música com Teixeirinha, Tropeiro Velho. Se eu for atendido, eu agradeço.
0: Tropeiro Velho do Teixeirinha. Vamos preparar aí pro próximo bloco. O amigo Edno Alves está na sintonia aí também. Ô Edno, bom dia pra você aí. Pra Hilda também, já tá mandando um bom dia pra gente aqui, né? Uma quinta-feira abençoada pra vocês aí. Seu Darcy José Cotelá aqui do Rio do Campo. Já tá lá tomando um chimarrão famoso, tupé tudo, né? Asquetar. 1,5 kg de erva na cuia lá, né? Um abraço, seu Darcy, um dia abençoado aí. Terezinha também tá ouvindo o programa, né, Terezinha? Bom dia pra Dani Sutil. Oi, Dani. Obrigado pela audiência. Um abençoado dia aí. Meu primo Mário dos Santos, lá no Rio do Sul, na sintonia da Alvorada FM. Aí, o primo. Abençoado dia. Obrigado pela audiência de sempre aí, viu? Anderson Borges está na audiência, né? Show de bola. Pessoal do nosso grupão do Mateando já vão chegando aí, né? Manda um abraço pro meu amigo Jonathan. Ô, Jonathan, tá na escuta lá, em busca do caçador. E tá pedindo um tropeiro velho, né? Já tá preparado aqui pro próximo bloco. Um abraço, meu amigo Jonathan, conhecido também por Gu, né? Gu. E aí, Gu? Boa viagem lá, meu amigo. Obrigado pela carona aí, tudo de bom. Aqui pra mim tá marcado assim, ó, Açougueiro Brick. Lá desde 2015, 16, por aí, né, o Jonathan? Um abraço pra você aí. Quem mais que tá com a gente? Bom dia, toca a volta do Tordilho Negro pra gente ouvir aqui, o meu amigo. Valeu, um abraço. Quem tá pedindo é o Alcir. Meu amigo Alcir lá de Timbó Grande, é isso? Um abraço, amigão. Obrigado pela sintonia. Sempre na audiência da Alvorada. Meu amigo João da Escavadeira.
2: Bom dia, Gilmar, tudo bom? João da Escavadeira, tô tranquilo. Dá pra tocar pra nós em céu, sol, terra. E esqueci o resto, beleza? Valeu, tudo de bom.
0: Ai, ai, ai. Céu, sol, terra e cor. Alguma coisa assim, né? É mais uma do Teixeirinha, essa volta do Tordilho Negro. Vamos jogar mais pra frente, então, né? Que eu não posso repetir muito artista aqui, mas como é música boa que o pessoal tá sempre pedindo, nós programamos e mandamos sim, né? Só deixa eu achar a outra aqui, ó. É que é cheio de vírgula, né? Daí pro cara procurar no programa aqui é... é azarenteado. Deixa eu achar aqui. Vamos trazer então na versão do Joca Martins, né? Céu, sol, sul, terra e cor. Aí, deu boa. Tem que procurar ao vivo mesmo, né? Senão depois... 6h19, tem intervalinho chegando e a gente volta já.
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0: 6h20.
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0: Olá, 6h24, nosso Machando pra você, edição da quinta-feira que continua.
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0: Ah, bom dia lá pra minha amiga Márcia Siqueira Gonçalves. Oi, Márcia, bom dia pra você. Sim, sim.

0: E na versão do Joca Martins, Celso ao Sul, Terricor, Teixeirinha Tropeiro Velho também nesse bloco. Mandar um abraço pro meu amigo Gilberto, tá curtindo o nosso programa, né, Gilberto? Tá lá em Blumenau, ao som da nossa Alvorada FM, Gilberto Chaves. A Toninho Pereira de Lebon Regis também tá na audiência aí, Toninho. Show de bola, meu amigo, um abraço. Fátima Guetem lá do Guilherme Raul, também acorda cedo, vai fazer um cafezinho antes de ir pro serviço, né, Fátima? Seu radinho na Alvorada FM. Meu amigo Titinho, aqui do bairro Menegatti. Alô, Titinho, bom dia. Tá pedindo a Vida de Gaúcho. Já tá preparadinho aí pra daqui a pouco. Um abraço, meu amigo, bom dia. O Adriano Lautério. Um abraço, Adriano. Obrigado pela sintonia sempre. J. Lima tá pedindo aqui a música Estrelinha. Bom dia, J. Lima. Obrigado pela audiência aí, viu?
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Vamos lá, estamos de volta, 6h38, a nossa programação número 1 que segue para você, com a sua participação sempre, porque você é a razão de tudo isso aqui. Pessoal, continua participando, já tem mais, 6h38, bom dia. 94.

0: Maravilha, os Bertucci, a vida de gaúcho aqui na programação, porca véia, castração, apialo.
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0: Bom dia pra você que sintoniza 94.5 de Rio do Campo.
8: Bom dia, meu amigo. Que esmeralda do Rio do Campo. Teria como se tocava nós ouvir agora de manhã aí a Cheiro de Shampoo, o Peixe Ralph. Oferecer para todos os ouvintes, minha esposa Salete, Chicão e Caúne, a torcida São Paulino, amigo do campo, parente do campo, amigo Santa Cecília, parente de Santa Cecília. Para meu irmão Rafael, mais conhecido como o Garotinho. Para você aí da rádio, para todos gostar do modão. Me dizer que essa rádio não tem pra louco, cara. Tamo aí ouvindo ela. Valeu, amigão. Abraço.
0: Show de bola. Aí sim, agora você pediu um musicão. Agora saiu fora de copo de veneno e coisa. Agora sim. Ah, matei aqui o pedido do Antônio Tibes. Tá pedindo Caixão de Prata, oferecendo pra família Tibes e quem estiver na escuta. É o meu amigo lá do Gilberto Groschowski, né, Antônio? Caixão de Prata. Tá bom. Deixa eu agradecer a Marli também aqui do Rio do Campo, Marli.
9: Que marido do campo, quero pedir a música que vai mandar no mundo das mulheres, para todas as mulheres, para todos os meus amigos que a gente tem. Tudo de bom para vocês, tudo na rádio. E com a Marilu e o Janda.
0: Lá do Rio do Campo também, né? A Marilu e o Jean estão sempre ouvindo, a Marluce, né? O amigo Beto tá ouvindo o programa também, música pro tio Pide, Rosalvo, Silvani, quem estiver ouvindo, a Tiradora de Elite. Ó, o Beto dando a diferenciada nas músicas aqui. A Roseli Terezinha Gomes do Batam também tá ouvindo o nosso programa. Bom dia, Juar, para você, uma abençoada quinta-feira e tudo de bom. Amém, minha amiga, obrigado. E um ótimo dia para você aí também, viu?
10: Bom dia, Gilmar, um abraço para você.
0: Oba!
10: A turma tá ouvindo a Rádio Morada. Quando estava lá na capela, lá, foi muito bom. Muita gente tinha lá. Terceira idade, só vim estava lá. Um abraço para quem estava lá. E para o professor Arzumiro, para a turma do Companheiro Claro, Marco, Arthur e José. Por favor, um padilho. Um abraço.
0: Valeu, Giovanni. Obrigado pela audiência. Sempre, sempre, 6h52. Vamos trazer a música do Vitor, né? Senão nós vamos ficar devendo música aqui, ó. Teixeirinha e a volta do Tordilho Negro.

0: Você é Olívio Osório, Caixão de Prata aqui no nosso programa. Teixeirinha, volta do andarilho. Volta dos que não foram. Vou agradecer aqui o meu amigo Moacir também, que tá sempre na audiência. Aí, Moacir?
1: Bom dia, Gilmar.
0: Opa.
1: Vou mandar uma música bem boa pra nós aí, aqui é o Moacir Varela. Apareci pra pisar na Campo Alto, e o nosso amigo Teixeira, eu. Amigo Pipa aí, o Paulinha. O nosso amigo Emerson aí, o Suarildo. Meu Zildo, os demais pisados aí. E pra turma aí, do grupo Nakayama aí, pra...
0: Opa.
1: O nosso amigo Zé aí, tá... De guardião na cuidando das máquinas no mato, né? E pro nosso amigo Darley, que tá. Nosso companheiro de mato puxando a turma com ônibus aí. E um abração e tudo de bom aí. Nosso amigo Carçudinho também e o Coelhinho aí, né?
0: Coelhinho. Valeu, Moacir. Um abraço pra vocês aí, pessoal da Campo Alto, né? O tio Ariudo teve ele em casa domingo, rapaz. Levou uma carninha ali, meu pai também teve por ali, né? Um abraço, rapaziada. Um bom dia de trabalho pra vocês aí. Vamos que vamos, né? Roseli Carlin tá na audiência também lá na garagem, né, Roseli? Deus abençoe você, sua casa, seu lar e sua família. Amém, minha amiga. Pra você aí também. Bênçãos de Deus, viu, pra toda a família. Meu amigo Anilson Quadra. Bom dia com alegria e muita fé. Amém, né? Isso aí. 991063978 para você participar com a gente aqui do nosso programa. 6 graus a temperatura.
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0: Olá, 7h04, já estamos de volta com o nosso Matando na Alvorada. Deixa eu mandar um bom dia aqui também lá pro Joel Oliveira. Alô, Joel, tá na escuta por lá já, rapaz. Um abraço e um bom dia pra você aí. Meu amigo Cláudio Tassir, diga lá, homem do céu.
1: Fala, meu amigo Gilmar, bom dia, tudo certo?
0: Tranquilo.
1: Você fala tanto em vaca branca e boi preto ali. Lembro perfeitamente, homem do céu, quando nós se ajuntamos com a minha esposa, que faz lá 30 e umas cacetadas que estamos juntos. Nós viemos em cima num caminhão velho ali por aquela estrada que vem de Canoinhas e sai aí no Timbó Grande. E viemos parar bem ali na Fazenda Boi Preto, por ali.
0: Isso.
1: Tinha até um capataz da fazenda na época ali, que era o tal de Sérgio, não sei se de repente você não conheceu, bem gente boa, ele fazia uns bailinhos no final de semana lá. E nós dançava até dizer chega. Nunca mais vi o Sérgio. Valeu, meu amigo. Uma ótima quinta-feira pra todos nós aí. Toque uma do velho Milongueira aí pra nós. Pode ser a mentira desses loucos.
0: Valeu, meu amigo. Um abraço pra você. Pode ser que eu conheça. Eu tenho um... Meu pai é Sérgio, meu tio é Sérgio. Lá tem mais uns conhecidos. Pode ser que seja conhecido. Ô, Sérgio. É, entra ali, passa pelo Tamanduá e coisarada e sai no Boi Preto e sai no Timbó Grande, né, o Cláudio Tassir. Um abraço, meu amigo, obrigado pela audiência sempre, vamos lá.
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0: A estrelinha pra gente matar saudade aqui também toca, né?

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1: Aí, 7:16, atiradora de elite do Teodoro e Sampaio, Cristi Ralph, cheiro de shampoo e de Paulo e Paulino com a estrelinha. Participação da inesquecível Marília Mendonça, né? Um abraço, meu amigo Elson Moraes, já tá sintonizado com a gente também, trabalhandinho lá na empresa, né? Mas Radinho é companheiro. Meu amigo João Carlos, o Zangão. Fala, Zangão. Um abraço, meu amigo, pra você, um bom dia aí também. A Maria Oliveira. Oi, Maria, tá mandando aqui um bom dia com um cafezinho e boa quinta-feira. Isso aí, minha amiga, bom dia pra você também. Vamos lá? Às 7:17, intervalinho, voltamos já com mais músicas do ouvinte. Aqui no nosso Mateando, líder em audiência de todas as suas manhãs, né? O problema é que é curtinho o programa, é 2 horinhas só. Então, por isso que a gente faz questão de atender você aí. Às vezes ainda ficamos devendo música devido ao nosso tempo, mas a gente nunca vai ficar sem atender a sua participação, sem mandar o seu abraço, o seu alô, sem rodar o seu áudio, né? Isso você pode ter certeza. Voltamos já, fica por aí.

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0: Olá, 7h22, já estamos de volta com o nosso Matando na Alvorada, a nossa programação número 1. Olá, vamos no 991063978, meu amigo Mário Caetano do Faxinal dos Rocha. Um abraço aí, Mário, meu amigo Ética Howen também, né? Pessoal que sintoniza a nossa 94.5, seu Valfrido Batista, aqui no bairro Garagem, né, no Marcelino Fernandes. Um abraço aí, seu Valfrido, com toda a família, né, meu amigo, o Aldair, lá o Sérgio, todo mundo, a Janete, né? Show de bola, um abraço pra vocês aí, obrigado pela sintonia. Nossa programação continua, quinta-feira friazinha, 7 graus nesse momento, mas está marcando aqui ensolarado. Claro que o sol não apareceu ainda, até tá bastante fechado o tempo aí, mas ao que tudo indica, teremos sol aí durante o dia, o que não deixa ficar um dia muito frio, né? Pelo menos se você não estiver na sombra. Velho Milongueiro na programação.
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0: Ai, ai, que musiquinha, né, rapaz? Tá louco. 7h28, agora o nosso Mateando na Alvorada. Participações seguem aqui no nosso 991063978. Bom dia pra Célia, que tá ouvindo o programa lá, Célia. A Zelanda Caetano também tá com a gente, né, Zelanda?
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0: Abraço lá pro meu amigo Adriano Linhares também, que tá sempre ouvindo o nosso programa. Pense num fã de Zezé de Camargo, você vai ver os estados do homem lá, só tem Zezé de Camargo. Imagina o caminhão quando não tá ouvindo o rádio, o que que ele escuta, né? Deve ter um pendrive lá com 478 músicas do Zezé.

0: Abraço lá pro meu amigo Luciano da Luz também, né, Luciano? Tá sempre com o rádio ligado aí. Meu amigo Bastião. Ô, Bastião, como é que tá indo, do céu?
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0: tomou. Tem mais gente ouvindo sempre lá o programa com ele, pessoal, lá na Santa Maria, né? O Miro, o Lucas, o Careca, o Vaquinha, o Everton, o Robson e a chefia lá, o Alisson Scariotti. Pessoal da Santa Maria, um abraço pra vocês aí. Obrigado pela audiência especial. Nosso Mateando volta já.
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2: 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Partidos políticos poderão ser obrigados a seguir as mesmas regras de prevenção à lavagem de dinheiro já aplicadas a outras instituições. A medida foi aprovada pela Comissão de Segurança Pública do Senado e agora segue para a Câmara dos Deputados, caso não haja recurso para votação no plenário. O projeto de lei determina que partidos e suas fundações adotem mecanismos para identificar e comunicar movimentações financeiras suspeitas, além de reforçar o controle sobre doações, contribuições e outras receitas. A proposta é de autoria do senador Alessandro Vieira e recebeu parecer favorável da senadora catarinense Ivete da Silveira, do MDB. Para a relatora, a medida fortalece a transparência, aumenta o controle sobre os recursos dos partidos e ajuda a ampliar a confiança da população nas instituições políticas.
3: Partidos políticos ocupam a posição central na mediação em sociedade e Estado, na seleção de candidaturas e na organização da disputa eleitoral. A sujeição destas agremiações a mecanismos mais rigorosos de controle de fluxos financeiros e de identificação de operações suspeitas reforça a integridade do ambiente eleitoral e reduz espaços para infiltração de recursos ilícitos na atividade política.
2: Segundo o autor da proposta, o senador Alessandro Vieira, o objetivo é responsabilizar partidos que sejam beneficiados por recursos provenientes de lavagem de dinheiro. O senador afirma que a proposta foi motivada pelos debates sobre o uso de dinheiro ilícito em campanhas eleitorais. O projeto foi inspirado em uma das propostas do movimento Unidos contra a Corrupção, que reúne representantes da sociedade civil e defende medidas para prevenir e combater a corrupção no país. De Brasília, da Rede de Notícias Acaerte, repórter Rita Sardi.
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1: Sou Mateando na Alvorada, mandar um bom dia pro Evaldo, que também tá na sintonia. Meu amigo Sebastião Grem, continua ouvindo, né? É no Mateando, é no Bailão, tá sempre curtindo aí. Um abraço meu amigo Anderson Tartaruga Ninja, tá lá sintonizado com a gente aí. Meu amigo lá de Tijucas do Sul, mas tá sempre com o rádio ligado, né? Mandar um bom dia também pra Eliane. Oi, Eliane, bom dia pra você. Um abraço lá pro seu Tacílio também, né? O Tacílio aqui do Adolfo Correia, tá lá no barzinho, sempre ouvindo a nossa programação. Um abraço pra ele e pra todos os clientes, né? Estamos sempre na sintonia também da nossa Alvorada FM. Fala, Zezinho!
3: Bom dia, amigo Gilmar! Tudo opa, bem? Aqui é o Zezinho de Campo Largo. Não sumi, não. Não sumi. Então, você ouvindo a programação. É que o horário que eu trabalho dá bem no horário da sua programação. Mas hoje eu consegui. Tamo aí, chegamos 7h30, já tô ouvindo a programação. Um abraço, tudo de bom. Sucesso!
1: Valeu, Zezinho. Um abraço pra você aí também, rapaz. Que bom lá de Campo Largo, no Paraná. Sintonizado com a gente em 94.5, o Zezinho, que também é radialista lá, né? É nosso colega de profissão aí. Um abraço, meu amigo, Deus abençoe. Teodoro Sampaio, quem é que vai mandar o mundo? Já estão mandando, na verdade. Ai, ai, ai. 7h39, bom dia.

0: E a música nova do Grupo Rodeio, que ficou sensacional, a Lides do Velho Avô. Teodoro Sampaio, quem vai mandar no mundo é a mulher. Bom, estamos chegando ao nosso último intervalo, já já as últimas músicas também, agradecendo demais a sua audiência e também os nossos patrocinadores. Meu amigo Titica, lá de Timbó Grande, alô Titica. E essa bandeira aí, rapaz, pelas barbas do Pofreta. Um abraço, Titica. Vamos para o intervalinho, voltamos já.
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0: Bom, nesse momento estamos com 7 graus de temperatura. Para hoje, sol com aumento de nuvens à tarde, muitas nuvens à noite, mas não chove. Mínimas de 3 com máximas de 20 graus para hoje. Para amanhã, sexta-feira, sol com muitas nuvens, pancadas de chuva à tarde e à noite. Mínimas de 9 com máximas de 19 graus.
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0: Vamos lá, nosso mateando 7:49, pulando para 7:50 agora. É, vai na Alvorada FM. Daqui a pouquinho tem Estação Alvorada com o Fabiano. A gente fala do comércio hoje também, no Alvorada Notícias. 17 horas, o nosso queridão bailão da 94. É bom demais da conta. Vamos com o Tia Chaleira, senhor, o Gavião.

Acidente de amor do Gino e Gênio Tchê Chaleira com o Gavião. Você conhece algum gavião aí ou não? Metido a gavião? 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Obrigado pela sua audiência, pela sua preferência. E a amiga Cândia do Campo do Arião também tá com a gente, né? Certeza que faz tempo que tá curtindo aí o nosso Mateando. Ela diz assim, ó, bom dia, que o nosso dia seja abençoado por Deus. Amém. Fabiano Carlos vem chegando aí, o Estação Alvorada. E a gente se fala sempre por aqui na nossa melhor e mais ouvida. Chitãozinho Chororó com Milionário José Rico fechando todas. Um ótimo dia pra você. Tchau, tchau.

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15: Maravilha, gente. 8:02. Muito bom dia pra você. 8 graus de temperatura, sol presente, sol bonito lá fora já nesta manhã de quinta-feira. Vamos começando por aqui mais uma edição do nosso Estação Alvorada. E vamos juntos até o meio-dia. Até às 10 tem a nossa primeira parte. 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Bom, Fabiano Carlos, com muito prazer na manhã da Alvorada. Bom dia, dia! Já pode mandando o seu bom dia pra Alvorada. Manda, manda!
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15: Vamos lá, começando pra você a Estação.
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15: Eric Land, Pilantra e Meio, participação na Tanzinho Lima. 8:03, bom dia!
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0: Legal pra você, 8:06. É o Pilantra e Meio, Eric Landi, com o Natanzinho Lima, aqui na Manhã da Alvorada, 8:06.
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0: Cidade, bom dia região, bom dia a todo mundo, bom dia pra você que esteve com ele, Gilmar Santos comandando o Mateando na Alvorada. Oh, que maravilha, hoje é quinta-feira, gente, é dia 9 de julho de 2026, inverno brasileiro, e uma manhã de inverno fria, mais linda. O que que é fria, mais linda? Frio, mas o sol lindo lá fora. Mesmo com frio, né, gente? Mesmo com os dias frios, temperaturas baixas, 8 graus de temperatura, menos frio que ontem, claro. Mas o importante é que o sol tá marcando presença desde cedinho, dando ar da sua graça para deixar o dia muito mais legal e muito mais bonito, hein? Vamos às datas históricas. Há 133 anos atrás, em 1893, Daniel A.O. Williams, cirurgião cardíaco americano, realiza a primeira cirurgia de coração aberto bem sucedida nos Estados Unidos, sem anestesia, gente. Isso há 133 anos atrás. Mais uma data histórica, há 66 anos atrás, em 1960, no Brasil entra no ar a rede Excelsior de televisão. Vamos aos aniversariantes famosos. Temos aqui um ator famoso, ator norte-americano, Tom Hanks. Ficou conhecido por protagonizar alguns dos maiores sucessos do cinema, como Forrest Gump, O Resgate do Soldado Ryan, A Espera de um Milagre e Náufrago, hein? Vencedor de 2 Oscars, também entrou para o livro dos recordes por ter participado de 7 filmes consecutivos que passaram dos 100 milhões de dólares em arrecadação. O Tom Hanks comemora hoje 70 anos. Lucas Lima, futebolista brasileiro, jogador de futebol, Lucas Lima, ficou conhecido por sua habilidade como meio-campista, com destaque no Santos, onde viveu uma das melhores fases da carreira. Também atuou pelo Palmeiras e teve convocações para a seleção brasileira. Lucas Lima completa hoje 36 anos. Hoje é dia do médico oncologista. Dia do médico oncologista, dia da Revolução Constitucionalista, Dia Mundial do Desarmamento. São as datas históricas, ou melhor, datas comemorativas, hein? Eu quero seu bom dia, gente. Você pode mandar uma mentinha pra mim. Temos áudios aqui do Ismael, que eu ouço daqui a pouco. Tem o áudio do meu amigo Giovanni Padilha, que eu ouço daqui a pouco. Já vou desejando bom dia, retribuindo bom dia do Cláudio Itacir Rosa, bom dia. Do Luciano, bom dia. Da Janete Rosa, bom dia. Do Anderson Tartaruga Ninja, de Tijucas do Sul, bom dia, amigão. Eu quero seu bom dia, gente. Vamos lá. Vai mandando bom dia pra Alvorada aqui no 99106-3978. Vai mandando seu sinal de positivo, que quer dizer que você está ouvindo Alvorada. Como, por exemplo, mandou um sinal de positivo aqui o Jair, a Maria. Abraço pra vocês aí também, tá bom? 8:09. Bom dia pra todos ligados na rádio que vai mais longe, pra ficar muito mais perto de você.
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0: 8:10 agora, sétima essência, brilha menina. Já tem as manchetes dos principais jornais do país, fica ligado.

Brilha Menina, sétima essência, 8:12. Manhã da Alvorada, pra você ligado, curtindo aqui a nossa programação mais que especial. Vem mandando aquele bom dia esperto pra mim, aqui pra rádio, pra nós também. Vai participando à vontade aqui na programação da Alvorada FM em 94.5. Vai participando aí no WhatsApp da Alvorada, 991063978, tá? Daqui a pouquinho, após a reflexão do dia, eu atendo mais ouvintes aqui na Alvorada, tá? Pra você super ligado aqui na melhor frequência. Vamos lá, gente, 8:13, vamos às manchetes dos principais jornais pelo país aqui na nossa programação. Nesta quinta-feira, dia 9 de julho, no Folha de São Paulo, manchete de hoje: Donald Trump retoma ataques ao Irã, põe acordo em dúvida e estremece mercados mais uma vez. Gente, uma hora cessar fogo, uma hora rompe o cessar fogo e guerra de novo. Aí, meu amigo, sobe o preço do petróleo, enfim, né? Aí o petróleo vai lá em cima de novo. Aí o petróleo, o preço do petróleo, o preço do barril do petróleo sobe. Consequentemente, afeta o mundo inteiro. Também é destaque do estado de São Paulo: Trump encerra a trégua e ataca o Irã. Tráfego ao Estreito de Hormuz cai. E destaque do jornal O Globo também: Estados Unidos voltam a atacar Irã. Petróleo sobe, como acabei de falar. Aí trégua na guerra fica ameaçada. Correio Brasiliense: Ibanez desiste da disputa ao Senado. Cuidar da minha vida, diz ele. Zero Hora, Rio Grande do Sul. Vamos lá. Donald Trump anuncia fim da guerra e retoma bombardeios ao Irã. Vamos aqui para Santa Catarina, em especial para Grande Florianópolis. Notícias do dia: obra de revitalização do Centro Histórico de Florianópolis vai começar em 2027. Agora vamos para as notícias gerais de estado, as principais manchetes do estado, direto da rede de notícias Acaerte. Uso da TV para acessar a internet dispara no Brasil e ultrapassa computador, hein? Conta de água da Kazan terá novo formato a partir de agosto. Encontro com 170 universidades em Santa Catarina deflagra movimento internacional de combate ao feminicídio. Acidentes aumentam na BR-163 e na BR-282 no oeste catarinense. E outras informações que você confere durante a nossa manhã e à tarde também, aqui na programação da Alvorada FM. 8:15, volto já, hein, gente? Preparas aí, porque temos a nossa reflexão do dia com as nossas palavras de otimismo nesta quinta-feira, já.

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0: Olá, gente, 8h19.
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0: E assim a gente vai seguindo com a nossa Estação Alvorada, começando apenas amanhã, vamos até o meio-dia, tá? Até as 10 tem a nossa primeira parte, daqui a pouco rola pra você às 9h20, o Boletim do Tempo com Leandro Puchalski, tá? E às 9h35, tá? Tem o nosso Baú da 94, hoje clássico internacional, não perca, tá? E claro, é manhã mais que especial, com muito alto astral pra você que tá acompanhando a nossa programação. Informação a gente traz para você durante toda a manhã e também as melhores músicas e a sua participação via WhatsApp da Alvorada. 991063978. Vai mandando mensagem para mim que já já eu vou trazer a sua mensagem, o seu pedido, a sua participação, o seu oferecimento aqui na nossa manhã da Alvorada em 94.5, para você acompanhando em casa, no trabalho, ouvindo a nossa manhã, que é mais especial, gente, hein? Pra você que tá no trabalho, pra você que está em casa curtindo a nossa programação, pra você que ouve nossa programação também no carro, levando a gente de carona, um abraço especial pra você, obrigado pelo carinho, sempre pela sua sintonia, você conectando a Alvorada no aplicativo, no site da nossa 94. Palavras de otimismo, nossa reflexão nesta quinta. Nem sempre vemos luz no horizonte. Às vezes, as dificuldades são tantas que tudo nos parece um caminho sem saída. É fácil cairmos em desânimo exagerado quando não encontramos uma rápida solução para os nossos problemas, mas você não pode desistir. Persista hoje e sempre. Os maiores desafios são dados às pessoas de caráter, capazes de nos superar, ou capazes de os superar. Mantenha a esperança como sua maior aliada e acredite que você vai conseguir escrever um final feliz para essa história. Uma excelente quinta-feira para você. Paz, saúde ótimo dia. Vivendo, lutando, batalhando, persistindo, não desanimando. Às vezes a gente cai no desânimo, às vezes a gente se pega no momento de frustração por algo que não deu certo na sua vida. De repente você pega no momento de frustração porque algo que você estava planejando não deu certo. De repente você se pega triste, cabisbaixo, porque aquilo que você desejava para a sua vida não se concretizou. Aí que entra um ponto positivo na sua vida. Se aquilo que você desejou, aquilo que você desejava, aquilo que você planejava, não deu certo porque não era para ser, não era para acontecer. Isso para sua vida financeira, para sua vida pessoal, para sua vida profissional, para sua vida amorosa, não interessa. Se o que não aconteceu na sua vida, que você tanto sonhava, tanto planejava, não deu certo, não era para acontecer na sua vida, não era para ser. Algo melhor estará por vir na sua vida e na vontade de Deus. Quando Deus quiser, as coisas vão acontecer da melhor forma possível na sua vida. Quando Deus quiser, a felicidade vai bater a sua porta. Não foi nesse momento? Calma, paciência, tranquilidade. Muita calma, paciência e tranquilidade, que o melhor está por vir na sua vida. Acredite. 8 horas e 23, Rafa Torres. A vida é um rio. Bom dia.

0: Maravilha pra você, 8 horas e 29, Alex e Medina, Nada Me Faz Esquecer, participação do Bruno Rosa, Rafa Torres, A Vida é um Rio, e a gente vai levando pra você aqui a nossa manhã mais que especial desta quinta-feira. Já já informação pra você da Alvorada, tá? Deixa eu retribuir o bom dia aqui da galera. Oi, Giovanni Padilha, bom dia, amigão.
1: Bom dia, Fabinho Carlos. Onde tá o guardamento da minha mãe lá no Capela? Tem muita gente lá, um abraço pra quem tá ouvindo. A Rádio Brado, o senhor Zemiro, pra turma do Complicado, Marco, Arthur e o Zé, e pro Gilmar também. Um abraço.
0: Abraço, Giovanni, e nossos sentimentos aí pela sua mãe, tá bom, Giovanni? Abraço aí pra você, pra família e força aí, tá? Cláudio Itacir, já mandei um abraço pra ele, já mandei, já retribuí, já, hein? Ô, Ismael, fala, amigão, fala, Ismael.
2: Bom dia, bom dia, bom dia, meu amigo, tudo certinho, que é Ismael do Campo, teria como tocar Folha Seca com o Amado Batista, oferecer minha esposa Salete, os Cauane, a torcida São Paulino, os amigos do Campo, parente do Campo, a Miss Ancília, parente Ancília, para o meu irmão Rafael, mais conhecido como Garotinho. Pra você aí da rádio, pra todos os ouvintes, pra todos os amigos Ancília, pra todos os amigos do campo, parentes do campo e parentes Ancília. Valeu, amigão.
0: Valeu, valeu, abraço, Ismael. Valeu, amigão. Tudo de bom em Rio do Campo. Beleza, Cândia Pires. Ô, Candinha. Tudo bem, Cândia? Tudo certinho aí, Cândia? Você e seu esposo, Aldair. É, o Adair, né? Abraço pra vocês aí no Campo do Areal, tá? José Anilson Quadra. José Anilson Quadra é ótimo, né? Anilson Quadra, amigão, bom trabalho pra você. O Gilberto, ótima quinta-feira pra ti também. Para todos aí, o grande Gilberto. É, bom dia pra Célia, bom dia pra Terezinha, bom dia Terezinha Melo de Ponte Alta do Norte, Laércio Pedroso, que ontem estava de aniversário. Era ontem ou anteontem, Laércio? Agora não lembro, né? Era ontem, né? Anteontem, né? É, grande Laércio, Sueli Pedroso, Jane Rodrigues, abraço minha amiga Janete Rodrigues, bom dia Fabiano. Pediu aí, Bruno Barreto, logo mais eu mando aí pra você. Oi, Eloy, tá? Logo mais eu mando, Eloy, logo mais, hein? Marilene Guetem, bom dia pra você também. Bom dia pra minha amigona, a Eliane de Rio do Campo. Maria Borges, bom dia. Rosinele Leite pediu música também, que depois eu mando. Bom dia, Fabiano. Eloy, Miguel Bauer, aí de... de Itaiópolis, é isso? Itaiópolis, Moema, Itaiópolis, né? Abraço pra vocês aí ligados também na nossa programação, que mandou bom dia pra Alvorada, mandando aqui especial pra gente, Ricardo Souza. Ô Ricardo, bom dia pra você também, obrigado pelo carinho da sintonia.

0: Alvorada FM, agora são 8 horas e 32 minutos.
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0: 8:36. Ó, houve um acidente com um caminhão. Um caminhão carregado de madeira. Madeira acabou capotando. Na 470, na região de Campos Novos, ontem à tarde, tá?

0: veículo caído e com parte do corpo ainda soterrada pela madeira. Testemunhas relataram que iniciaram a remoção da carga antes da chegada dos socorristas. O condutor apresentava-se consciente, porém desorientado e agitado. Conforme os bombeiros, ele tinha suspeita de traumatismo crânioencefálico, possíveis múltiplas fraturas e queixava-se de dores intensas em ambos os membros inferiores, ou seja, nas pernas. Após receber os primeiros atendimentos no local, o motorista foi encaminhado ao hospital em Campos Novos para a avaliação e tratamento. A Polícia Rodoviária Federal prestou apoio no controle do trânsito durante o atendimento da ocorrência e permaneceu no local para realizar os procedimentos necessários e apurar as circunstâncias do acidente. Então, esse caminhão de Santa Cecília acabou tombando, tá? Carregado de madeira. O turista aí foi levado, consciente, mas com vários ferimentos, para o hospital em Campos Novos. Aconteceu ontem à tarde na BR-470.
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0: Opa, vamos lá então, 8 horas e 38. Bom dia pra você.
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0: Sim, gente, a gente vai até o meio-dia, até as 10 horas com a nossa primeira parte do nosso Estação Alvorada, pra você sintonizado, tá? Da melhor frequência e você conectado aí pelo site alvorada945.com.br, pelo nosso aplicativo, pela Alexia. Quem tá ouvindo pela Alexia, hein? Diz pra mim, vai no WhatsApp e diga lá, Fabiano, eu ouço pela Alexia. Aí se você ouvir pelo rádio tradicional, conta pra mim. Pelo computador, pelo celular, tá aí no seu veículo, tá no caminhão, aí no ônibus, no táxi, no automóvel, ouvindo a gente, viajando. Caminhoneiros, aquele abraço pra vocês aí também. Um abraço pra todo mundo ligado na Alvorada. Roseli Terezinha do Batam, sempre comigo, né, Terezinha? É isso aí, hein? A nossa companhia diária dos nossos gloriosos, maravilhosos ouvintes que ouvem a nossa Alvorada diariamente e participam também aqui no nosso WhatsApp. E eu gosto muito quando você manda mensagem pra gente e nos conta que ouve Alvorada, que participa, que sempre tá curtindo ou em casa ou no trabalho ou em qualquer canto da nossa região. Aí a gente fica felicíssimo em saber que você curte a nossa programação. 20 pras 9, Rancorosa, Henrique Juliano aqui na manhã. Bom dia!

9, Luan Pereira, Gustavo Mioto, Moletom, lá pra minha amigona Roselene, do Campo Alto, participando comigo, Rancorosa, Henrique Juliano, pra quem tá ouvindo Alvorada, curtindo aqui a nossa programação em 94.5. Bom, deixa eu falar abração pra Edilene, é isso? Bom dia pra vocês aí. Gilmar Miller, meu amigão, tá ouvindo a gente, curtindo a programação da Alvorada em Pomerode, ouvindo a Rádio Sucesso, sempre. Ó, que a nossa fé seja infinitamente maior que todos os nossos medos. Essa mensagem veio do José Hamilton. É isso aí, Zé. Tamo junto. É isso mesmo que você mandou pra mim. Exatamente assim, hein? Fátima Guetem, bom dia, amigona, também. Curtindo aqui a nossa programação da Alvorada FM nos 94.5. Ó, o café chegou do meu amigo Ismael de Rio do Campo. Café com virado, parece que é virado, né? Com ovo e um cafezão daqueles reforçado, Ismael. Bom dia. Ah, eu tava tomando um café agora. É, bem gostoso, hein? Café que eu fiz. Ai, tá bom, né? Abraço pra vocês ligados aí. É, você em casa, você trabalhando, curtindo a rádio, bom dia especial, tá? Bom dia pra quem acompanha a nossa programação em outras cidades da região. Aquele abraço. Tá ouvindo a Alvorada onde, hein? Em outras cidades, hein? Curitibanos, Ponte Alto do Norte, hein? Alô, São Cristóvão do Sul, alô, Rio do Campo, Santa Terezinha, Taió, Monte Carlo, aquele abraço. Um abraço também pra galera aí de Lebon Regis, Fraiburgo, Papanduva, Monte Castelo, enfim, todo mundo ligados na Alvorada.

0: Alvorada, agora faltando 12 minutos para as 9. Bom dia.
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0: Vamos lá então, 9 para as 9. 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
0: Vamos lá então, agora 8 horas e 55 minutos, 5 minutos faltando para as 9.
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0: Para você ligado na manhã da Alvorada, manhã de quinta-feira, vamos juntos até às 10, né, com a primeira parte. E claro, tem a nossa programação legal, diversificada, onde oferecemos música, informação, alegria, muita alegria, gente, hein? É. Muito alto astral. Bom dia, Antoninho Pereira. Aquele abraço, Antoninho. Ouvindo a gente em Leibon Regis, sempre. Bom dia, manda um abraço pra nós aqui em São Cristóvão do Sul. Alô, minha amigona Rosane Chagas. Abraço pra vocês aí, tá? Obrigado pelo carinho da sintonia de todos aí em São Cristóvão do Sul. Maria Goretti mandou assim, ó. O brilho do sol no amanhecer é um lembrete de que até na escuridão, até a escuridão é passageira. Mensagem especial aí da minha amigona Maria Goretti, a Mary também ligadinha com a Alvorada. Mary, Mary, Mary, bom dia. Tudo bem, tranquilona? Curtindo aqui a nossa programação da Alvorada. Isso aí, tamo junto, hein? Tamo junto, misturado. Opa, 5 para as 9. Me Faça Te Odiar. Jean Giovanni com Bruno e Marrone. 4

0: primeira hora aqui do Estação Alvorada desta quinta. Ruim de coração, Zé Felipe. Jean Giovanni, me faço te odiar. A participação de Bruno Barreto, Bruno Marrone. Bruno Barreto vem daqui a pouquinho, lá pro Iloir de Guaramirim, a Nega, tá? Daqui a pouco trago o Amado Batista com a Folha Seca, lá pro Ismael, tá? Daqui a pouco tem música pra galera que tá pedindo, tá? Na medida do possível, vamos tocando pra vocês aí na manhã. O café veio assim, ó, borbulhando de felicidade aqui, ó. É o café da Cida Oliveira, hein? Abraço, Cida. Bom dia, Ivone.
1: Batendo tudo azul aí.
0: Azul, véio. Azul mesmo, hein?
1: Manda uma música do Amado Batista.
0: Amado Batista. Amado Batista. Valeu, vou mandar daqui a pouquinho Amado Batista aí, que inclusive é o pedido do meu amigão Ismael de Rio do Campo, tá bom? Beleza? Ó, a Ivone perguntou, tá tudo azul? Aqui tá tudo azul, aí também, né? Céu praticamente azul, poucas nuvens, porque promete mais um dia bonitaço aí, é de sol e céu azul, como foi ontem, né? Dia lindo. Agora 11 graus a temperatura, mas a partir de amanhã, sexta-feira, já tem estabilidade, tempo no céu coberto. Assunto pro Leandro Puchalski, daqui a pouquinho no Boletim do Tempo.
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0: Alvorada, bom dia pra você, 9:02, direto da rede de notícias Acaerte agora.
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3: 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A conta de água da Casan terá um novo formato a partir de agosto. A fatura passará a ser emitida como documento auxiliar da nota fiscal de água e saneamento eletrônica, em adequação à reforma tributária. O gerente de administração comercial da Casan, Felipe Cris, explica o que muda para o consumidor.
4: Essa mudança, ela decorre da reforma tributária, que criou uma nova estrutura para a tributação do consumo no país e exigiu a adaptação de diversos documentos fiscais eletrônicos. No caso específico do saneamento, essa adequação acontece por meio da NFAG, a Nota Fiscal de Água e Saneamento Eletrônica. Na prática, a nova legislação ela passa a exigir que a conta possua um conjunto de informações fiscais obrigatórias, como dados de identificação fiscal e os campos relacionados à nova estrutura tributária. Esses campos fazem parte do novo modelo fiscal da conta. O QR Code e a chave de acesso servem para identificar e validar a nota fiscal eletrônica. Isso dá mais segurança ao consumidor e permite a conferência da autenticidade do documento no site da Fazenda. Já o IBS e a CBS são os novos tributos criados pela reforma tributária e que passam a aparecer na conta dentro dessa nova estrutura fiscal. Eles são apresentados no documento porque a conta agora passa a seguir essas exigências do modelo fiscal eletrônico do setor de saneamento. E aqui eu reforço o ponto mais importante para o consumidor, que é que a presença desses campos não significa aumento automático da conta. O valor cobrado continua sendo calculado normalmente. O que muda é o formato do documento e a adequação da conta a essas novas exigências fiscais.
3: A Casan também orienta os consumidores a manterem o cadastro atualizado para evitar problemas na emissão da nota fiscal eletrônica.
4: A participação do consumidor também é importante nesse processo. Como a conta passa a ser emitida em formato de nota fiscal eletrônica, é fundamental que o CPF ou CNPJ do titular estejam corretos no cadastro, para evitar inconsistências na emissão do documento. No caso das pessoas jurídicas, essa atenção ao CNPJ é ainda mais importante, porque a nota fiscal pode ter impacto tributário para a empresa, conforme seu regime fiscal. Por isso, a orientação é que o consumidor aproveite esse período de transição para manter seus dados atualizados. Isso pode ser feito pelos canais de atendimento da Casan, como a Central 24 Horas, que é o nosso 0800 048 0115, o WhatsApp, que é o mesmo número, o aplicativo e o chat online. E também estão preparados para orientar o consumidor em caso de dúvidas sobre o novo formato da conta.
3: De Florianópolis para a Rede de Notícias Acaerte, Vanessa Carini.
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0: Olá, 9:07. 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

0: De volta aqui na manhã da Alvorada, manhã de quinta-feira.
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0: tem muita gente aí feliz da vida que é quinta-feira, amanhã já é sexta, final de semana tá aí de novo, gente. Opa! Bom dia pra você, felicíssimo da vida e curtindo aqui a nossa programação da Alvorada FM nos 94.5, tá? Pra você ligado em casa, no trabalho, em toda a região ouvindo a gente, curtindo aqui a nossa Super Alvorada FM na 94, pra você sempre ligado com a nossa programação mais que especial. Ó, achados e perdidos. As pessoas que acabam perdendo, extraviando seus documentos, e muitas pessoas que encontram e trazem aqui pra gente, tá? Bom, estamos aqui anunciando os documentos aqui. Primeiro, o documento da Elisete de Fátima Floriano. Atenção então, Elisete de Fátima Floriano, a sua carteira de identidade foi encontrada, tá bom? Elisete de Fátima Floriano está aqui na emissora. Também foi encontrado uma carteira de identidade em nome de Juleide Pacífico Redondo. Atenção, Juleide Pacífico Redondo. Sua carteira de identidade foi encontrada. E ontem nos chegou aqui na emissora alguns papéis importantes que anunciamos ontem em nome de João Eroni e Rodrigues da Silva Filho, tá? Então, atenção, João Eroni Rodrigues da Silva Filho, documentos ou papéis importantes para ele, como comprovante de cadastro do Cade Único, tá? Comprovantes aqui sobre programas sociais do governo e do Cade Único, tá? São papéis importantes aí do João Eroni Rodrigues da Silva Filho. Ele acabou esquecendo em algum lugar, né? E alguém nos trouxe, está no estúdio com a gente aqui, tá bom? Só retirar aqui na emissora. Vamos seguindo na programação da Alvorada FM 94.5. Para todo mundo ligados na nossa manhã mais que especial. E você curtindo a nossa manhã. Clery! Ô Clery! Clery! Ô Clery! Ô Clery! Tá me ouvindo? Tá curtindo a rádio? Um abraço pra você e pra toda a turma aí, tá bom? Especial lá pro Sidney também. A Elisângela, curtindo a nossa alvorada, mandou o cafezinho da manhã. Aquele cafezinho bem básico mesmo, né? Oh, que maravilha. Abraço pra vocês que estão curtindo. Bom dia, pessoal, tudo bem? Já podemos pedir um sertanejo apaixonado? Podem, claro que podem. Por que não? Podem sim, sertanejo apaixonado sim, logicamente. Bom dia, Fabiano, Lugóis, Rio do Campo, alô, Lu, tudo bem, bem, bem, 912, Nega, Bruno e Barreto.

0: Legal, nega, Bruno e Barreto, lá pro Iloir, participando com a gente na programação da Alvorada. Volto já, hein?
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0: 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Bom dia pra você.

0: Opa, 9h16, hein, gente? 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
0: Olá, então, 9h19, vamos trazendo o nosso meteorologista Leandro Puchalski para falar do tempo para hoje, quinta, para amanhã, sexta também. No momento, o céu com nuvens, mas o sol presente entre nuvens na manhã, com 12 graus a temperatura agora. Ô, Leandro, como é que fica o tempo pro decorrer do dia aqui na região de Santa Cecília? Bom dia.
5: Bom dia, Fabiano, bom dia a todos os nossos ouvintes. Bom, a gente começa a quinta-feira mais uma vez na influência da massa de ar frio e seco que garantiu uma madrugada, um começo de quinta-feira gelado, pessoal. Tivemos bem menos cidades com temperaturas negativas, mas aonde a temperatura foi positiva, variou de 0 para 3 graus na maior parte das áreas. A gente teve mais ali a região de Freiburgo, a gente teve mais ali a região de Monte Carlo, Freiburgo, pontos do sul de Água Doce com temperaturas negativas e ficou mais por aí. Bom, nas próximas horas seguimos com a presença do sol, nas próximas horas nós temos o tempo mais seco predominando, é um dia bonito mais uma vez, e durante a tarde a temperatura é bem diferente, é uma amplitude térmica hoje grande, vai chegar até uns 20 graus no início ali da tarde. O tempo fica mais instável para amanhã. Como vai ter mais nuvens na próxima noite, o ar frio ele vai se afastando, as temperaturas no começo da sexta não baixam tanto. Ainda faz frio, 7, 9 graus em torno disso. Durante a tarde, 18, 19. E aí, uma sexta-feira mais instável. Até que tem boa parte do dia mais nuvens do que chuva, mas a gente ter momentos de chuva na sexta-feira volta a fazer parte da previsão. Inclusive, também tem momentos de chuva no sábado, tá? E o sábado, um ou outro ponto, pode até ter uma chuva um pouco mais forte. Depois a gente vai detalhar melhor. Abraço para vocês, informações do tempo na Puchalski, Meteorologia.
0: Obrigado, Leandro, pelas informações. Logo mais você atualiza o período da tarde e também amanhã, claro. Logo mais aí no Alvorada Notícias. Vamos lá, seguindo 9h21, é a nossa Estação Alvorada, primeira parte até as 10 horas da manhã. Para você muito bem sintonizado, conectado com a gente também, na nossa melhor frequência, Alvorada FM. Bom dia! Aqui a gente continua.
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0: Até o meio-dia, vamos assim, ó, e até as 10 com a primeira parte, hein? Ó, deixa eu mandar um abração aqui pra quem tá ouvindo nossa Alvorada FM. Um alô especial aqui pros amigos de Rio do Campo. Alô pro pessoal de Rio do Campo. É isso aí, ó, Jaqueline Novak. Abraço pra vocês aí também, tá bom? Kiane, é isso mesmo? Kiane Oliveira. Tá ouvindo a programação, Kiane? É isso aí? Então tá bom, Kiane, abraço, hein? Sertanejas apaixonadas, tocamos sempre, sim. É uma atrás da outra, pode ter certeza, tá bom? É, valeu pela sintonia da Kiane, tá? Todo mundo ligados na Alvorada em 94.5, beleza? Amigos de Rio do Campo, sempre ouvindo nossa programação, família Novak, toda a turma por aí, abraço pra vocês aí, sempre curtindo. 9h22, hein? Bom dia!

novinha, 9h28, hein? Bom dia, Amado Batista, com a Simone Simaria, Folha Seca, nem de graça com o Pixote, aqui na Manhã da Alvorada, pra você ligado. A Cida tá ouvindo a gente, a nossa amigona, a Ivonete. Oi, bom dia! Ah, mandou um áudio aí do... confirmando a audiência. Tá legal, obrigado aí, Ivonete, abraço pra vocês aí, ligados na nossa manhã mais que especial, hein? E você, vai confirmar a audiência da Alvorada? Manda aquele positivo pra mim, aquele sinal de positivo, manda mensagem, diga lá que tá ouvindo Alvorada. E daqui a pouco tem Zezé de Camargo e Luciano, pra quem pediu aqui, doa vida por um beijo. A Joanita tá ouvindo a gente sempre com o nosso amigão João. Abraço lá pro Anderson também, curtindo nossa programação. Pra minha amiga Mariana, curtindo também a nossa programação da Alvorada nos 94.5, pra você ligado em casa, trabalhando e curtindo a nossa 94, sempre especial pra você que tá acompanhando sempre a nossa programação nos 94, hein? 9h29, gente. Ó, daqui a pouco tem o nosso baú da 94. Hoje no baú tem clássico internacional, tá? Como todas as quintas. Pra você que gosta, pra você que curte, daqui a pouquinho, nos clássicos internacionais, especial nesta quinta-feira, no baú da 94. Ó, você tá ligado no trabalho, né? Quem tá trabalhando ouvindo Alvorada sempre em Fraiburgo é o meu amigo Antônio Lopes. Ô, Antônio, abraço, amigão, sempre curtindo aí no seu trabalho, é? Operador de máquinas, abraço pra vocês aí. Maria Borges, é isso aí, Maria Célia, bom dia. E você tá ouvindo? Tá ouvindo mesmo? Ah, sério? Então me prove que você está ouvindo Alvorada.

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2: A fase de quartas de final da Copa do Mundo 2026 começa hoje no jogaço entre França e Marrocos. A França tenta pela terceira vez consecutiva chegar à fase de semifinal. Campeã em 2018 e vice em 2022, a seleção venceu todos os jogos que disputou na edição e vem da vitória mais apertada nas oitavas, 1-0 contra o Paraguai. Mbappé, com 7 gols marcados, é o destaque da equipe francesa e briga pela artilharia da competição. Já o Marrocos quer repetir a última Copa do Mundo e chegar novamente nas semifinais, mas para isso terá que passar justamente pelo algoz do último Mundial, a França. A seleção de Marrocos vem demonstrando um bom futebol, foi quarta colocada na última edição da Copa do Mundo e quer mais. Por que não vencer os franceses e avançar para a próxima fase? É jogão. Hoje, 17 horas, tem França e Marrocos pela Copa 2026. Com as informações para o Giro do Esporte, Jean Andrade.
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1: 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O nosso baú desta quinta-feira, a 9h35 agora. 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Hoje tem clássico internacional e vamos ao ano de 2000 exatamente. A música Angel Chegue, um cantor jamaicano, lançou em 2000 com participação do cantor Rayvon, né? É um dos maiores sucessos do reggae e pop, uma mistura de reggae e pop. A música alcançou o primeiro lugar da Billboard Hot 100 em 2001, destacando-se por sua base melódica criada a partir de samples clássicos. A canção foi o segundo single do álbum de platina chamada Hot Shot, e consolidou o sucesso do cantor Shaggy globalmente, chegando ao topo das paradas em 12 países, incluindo o Reino Unido e os Estados Unidos. A música é conhecida por interpolar o clássico Angel of the Morning, famoso na voz de Jace Newton, e fazer uma participação, digamos assim, né, um chamado sample de The Joker, da Steve Miller Band. Liricamente, a faixa aborda lealdade e gratidão. A letra utiliza o termo anjo, né? Anjo, para homenagear a parceira que esteve ao lado do cantor em momentos difíceis e de adversidade. No ano de 2000, Shaggy Angel. Aqui no Baú da 94 para você. Vamos ouvir.

0: Maravilha pra você, o Shaggy Angel, sucesso do ano de 2000, é? A gente mata a saudade, recorda aqui na programação da Alvorada, nos 94.5, pra você super ligado, hein? Nosso baú volta amanhã, hein? 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
0: É, vamos lá, 18 para as 10. Gaeco investiga esquema milionário de corrupção e lavagem de dinheiro em Santa Catarina. Uma operação deflagrada na manhã desta quinta-feira pelo Grupo de Atuação Especial de Combate às Organizações Criminosas, o GAECO, e o Grupo Especial Anticorrupção, o GEAC, investiga a atuação de uma suposta organização criminosa suspeita de fraudar licitações, praticar corrupção, lavagem de dinheiro e outros crimes contra a administração pública em Santa Catarina. A ação, denominada Operação Gaiola Digital, ocorre em apoio à Subprocuradoria-Geral de Justiça para Assuntos Jurídicos do Ministério.

Público de Santa Catarina e cumpre, nesta manhã, 17 mandados de busca e apreensão autorizados pelo Tribunal de Justiça de Santa Catarina. As ordens judiciais estão sendo executadas ainda, a operação continua na manhã, começou hoje de manhã cedinho e continua, e estão sendo executadas as ações, as ordens judiciais em Blumenau, onde fica a sede da empresa investigada, além dos municípios de Rio do Sul, Lages, Penha, Balneário Camboriú, Canoinhas e Irani, locais ligados a investigados. Bom, segundo o Ministério Público, a investigação teve início a partir de informações obtidas em acordos de colaboração premiada firmados durante a Operação Et Pater Filium. E posteriormente, os relatos foram corroborados por um conjunto de provas reunidas ao longo da apuração. Conforme as investigações, o grupo teria estruturado um esquema para direcionar licitações destinadas à contratação de sistemas de gestão pública por municípios catarinenses.

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0: 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Olá, de volta, faltando 13 minutos para as 10 horas. Oi, bom dia.
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0: Agora vamos juntinhos para você na Alvorada, até o meio-dia, as manhãs super simpáticas, onde a gente oferece muita coisa legal para você, claro. Programação diversificada com música, com muita informação também, com bate-papo, alegria, é aqui na sua Alvorada, hein? Que mais aqui, ó? Judivite Marçu, hein? Alô, Ju, bom dia, com sol. Bom dia, com sol, não é, Ju? Bom dia. Ó, pode participando, você que não mandou bom dia pra Alvorada ainda. Não mandou aquele bom dia pra rádio ainda, ó. Mas claro que vamos ficar até o meio-dia. Mas manda aquele sinal de positivo confirmando a audiência da Alvorada FM. Bom, essa aqui vai em especial da Kiane para o Leandro. Kiane pro Leandro. Dou a vida por um beijo. Essa é daquelas, né, Kiane? Essa é daquelas, hein? Apaixonadas. Agora 11 para as 10.

0: 5 para as 10, hein? Tá aí a Mari Fernandes. O telefone sem fio, hein? E o Zezé de Camargo, Doa Vida por um Beijo. É a participação da Kiane que ofereceu pro Leandro, hein? A música do Zezé de Camargo aqui na manhã da nossa alvorada. É. Bom, daqui a pouquinho tem o nosso momento de oração. Já, inclusive, estou recebendo aqui as mensagens do ouvinte. Já para o momento de oração. Tem um áudio aqui, ó. Deixa eu ver quem é. Bom dia.
1: Bom dia, Fabiano.
0: Bom dia. Bom dia. Ah, meu amigo Ari.
1: Artêmio do Campo.
0: Ah, o Artêmio.
1: Uma música do Felipe Falcão. Grito de Amor.
0: Grito de Amor.
1: Quero oferecer pro seu Ari Pereira. Ah. Pra todos os ouvintes. Pra quem gostar da música e pra você, Fabiano.
0: É, um abraço.
1: Que seja uma quinta-feira abençoada pra tudo nós, beleza, meu amigo? Tudo de bom aí, viu?
0: Então tá bom. O que seria um grito de amor, hein, Artêmio? Ah! Ou assim, um grito de amor. Como é que seria um grito de amor, hein?
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0: Ah, não sei, né? Talvez, hein? Alguém mandou bom dia pra mim aqui, ó. Alguém mandou bom dia. Eu retribuo o bom dia do Leandro. Valeu, Leandro. Abraço, tá? Obrigado pelo carinho da sintonia sempre, sempre, sempre. É... Quem mais aqui tá mandando? Ah, aqui veio o vídeo. O céu lindo, céu azul. Quem mandou pra mim aqui? Deixa me ver. É, deixa me ver quem mandou pra mim o áudio também. Alô, bom dia.
3: Bom dia, Fabiano.
0: Bom dia. Bom.
3: O Xamba aqui do Timba Grande.
0: Ô, Xamba.
3: Manda uma música pra nós que estamos em cima aqui na obra, fazendo a vida.
0: Ah, legal.
3: Meu amigo Magão aqui, o Bigodinho e o Marafigo.
0: O Marafigo, o Magrão e o Bigodinho. Abraço pra vocês. Eu Xamba, o Magrão, o Bigodinho, a turma toda. Ah, Timbó Grande. Legal aí, hein? Dia tá lindaço, hein, ô Xamba? Abração pra vocês aí. Obrigado pelo carinho, tá? Pela audiência de vocês aí. Vamos fechar a nossa primeira parte, gente. 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Eu volto daqui a pouco, trazendo o momento de oração e a segunda parte do Estação Alvorada. Um pouquinho aí, tá? Da Marília Mendonça, a saudosa Marília e o Cristiano Araújo.

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3: Vamos lá então, nosso momento de oração aqui no ar, nesta manhã de quinta-feira. 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Participação dos ouvintes aqui na nossa manhã.
4: Bom dia, Fabiana. É a Zelanda. Primeiro eu quero agradecer a Deus a gente ter saúde, estar junto com a família da gente. De oração de hoje eu peço para mim, para o meu esposo, para os meus filhos, para os meus netos. Peço que Deus, Nosso Senhor, Nossa Senhora, proteja eles. Para os meus tios e tias, primos e prima, para a Sandra e a família dela, para a dona Iluíra e a família dela e para quem estiver precisando de oração.
3: 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A Marilda mandando mensagem, oração de hoje para toda a família, para o meu neto que fez aniversário ontem. Cândia Pires, o Adair, a família, no Campo do Areião. Entrando em oração com a gente aqui na Alvorada também, aqui na nossa programação da Alvorada. Quem mais quer participar do momento de oração? São 10h02, tá? Eu tenho aqui até 10h05 para você participar, ou seja, 3 minutos ainda, hein? Então dá tempo de mandar aí a sua oração, seu pedido por áudio, ou manda por escrito também aqui na nossa programação da Alvorada. 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Bom dia, Fabiano. Aqui é o Ricardo Rodrigues. Peço oração para mim, para minha família, para Edilene de Florianópolis. Deus abençoe a todos. Obrigado aí ao Ricardo Rodrigues, tá? Obrigado pela participação mais uma vez, meu amigo Ricardo, de Passo Fundo, né? Abraço, Ricardão. Tudo bem? Mais alguém, gente? Senão eu vou encerrar. Mais alguém? Senão eu encerro agora, hein? São 10h04, hein? 10h04 da manhã, temos mais 1 minuto ainda, nosso tempo aqui para atender o ouvinte. O Juarez, a Miriam, quem mais aqui? Tere, também o Joacir, quem está precisando de oração também é o nosso amigo Sebastião. Vamos colocar em oração na oração do padre Reginaldo Manzotti já, hein? Beatriz Rodrigues de Oliveira, quero oração para minha neta pelo aniversário que foi ontem. Como é que é o nome dela, ô Beatriz? Manda para mim o nomezinho dela, para falar o nome dela aqui na nossa programação. Manda rapidinho para mim aqui, hein? Só faltou o nomezinho, né? Vamos falar o nome dela aqui, que fica mais legal, né, Beatriz? Tá mandando lá, tá digitando. Bom dia, peço oração. É pra mim, pra toda a minha família, pra minha mana, a Isolete e família. Obrigado aí. A participação da Janete Ferreira Simão. Vamos encerrar? Ah, tá aqui, ó. A Beatriz mandou o nome da neta, que ontem fez aniversário, hein? Parabéns pra ela mais uma vez. Todas as bênçãos de Deus pra Anne Caroline de Jesus. Agora eu vou encerrar chamando o padre Reginaldo Manzotti com a oração especial de hoje.
5: Show tristeza, show desânimo. Comece o dia dizendo obrigado, Senhor, por este dia que começa nesta quinta-feira. Querido povo de Deus, mês de Nossa Senhora do Carmo, e nós temos tanto a pedir na nossa batalha diária. Você não quer ser vitorioso no Senhor? Então vamos rezar. Em nome do Pai, do Filho e do Espírito Santo. Amém. A cruz sagrada seja minha luz. Não seja o dragão meu guia, retira-te, Satanás. Nunca me aconselhes coisas vãs. É mal o que tu me ofereces, bebe tu o teu veneno. Ó Deus, no início deste dia, venho pedir, por intercessão do glorioso São Bento, que sempre se mostrou compassivo com os necessitados, fazei com que nós obtenhamos o auxílio em todas as nossas aflições. Ó Deus, no início deste dia pedimos, por intercessão de São Bento, nas batalhas da nossa vida, nas batalhas diárias que travamos no trabalho, na família. Ajudai-nos, Senhor, para que reine a paz e a tranquilidade e que se afastem todas as desgraças, tanto corporais como espirituais, especialmente o pecado. Ó Deus, por intercessão de São Bento, dai-nos a graça que tanto necessitamos. Coloque diante de Deus nesta manhã uma graça que te é muito urgente, ou uma batalha que você está travando. Repita comigo: a cruz sagrada seja minha luz, não seja o dragão meu guia, retira-te, Satanás. Nunca me aconselhes coisas vãs. É mal o que tu me ofereces. Bebe tu mesmo o teu veneno. Ó Deus, dai-nos a graça de, ao terminarmos nossa vida neste vale de lágrimas, possamos estar contigo no paraíso. Rogai por nós, ó glorioso São Bento, para que sejamos firmes na batalha, decididos na luta e fiéis no discipulado. Ó Deus, por intercessão de São Bento, livrai-nos do mal. Ó Deus, por intercessão de São Bento, livrai-nos da inveja. Ó Deus, por intercessão de São Bento, livrai-nos do pecado. Pai nosso, que estais no céu, santificado seja o vosso nome. Venha a nós o vosso reino. Seja feita a vossa vontade, assim na terra como no céu. O pão nosso de cada dia nos dai hoje. Perdoai-nos nas nossas ofensas, assim como nós perdoamos a quem nos tem ofendido. E não nos deixeis cair em tentação, mas livrai-nos do mal. Amém. O Senhor esteja convosco. Ele está no meio de nós. Que a bênção de Deus recaia sobre todos. Sobre as crianças, os adolescentes, os jovens, os adultos e os idosos. Sobre a água que será tomada e partilhada. Em nome do Pai, do Filho e do Espírito Santo. Amém.
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0: 23 e 22 em Santa Cecília.
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8: Opa, 10:14, bom dia. E aí, tudo bem? Bom dia pra você de novo, claro. Pra você que tá agora chegando, sintonizando, conectando a rádio. Pra você que esteve comigo até as 10, continua comigo, hein? Continua. Vamos até o meio-dia, porque nossa estação, segunda parte, tá começando nesta manhã de quinta-feira, dia 9 de julho de 2026. Temperatura marcando aqui no centro da cidade, 15 graus, com o sol lindo lá fora. Nesta quinta, vamos com oferecimento até o meio-dia. 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
8: Vamos começando nossa segunda parte do Estação. Média boa. Felipe e Rodrigo.

0: Legal, tá aí, 10h20. Começamos o nosso Estação Alvorada na sua parte 2, aqui até o meio-dia, em 94.5, 10h20. Ó, pode mandando mensagem, pode participando à vontade no 991063978, tá? Atendo você com muito carinho, hein? Aquele carinho de sempre. A gente abraça você, ouvinte, sempre na programação da Alvorada FM. 10h20, continuamos por aqui, ó. Grupo Marcação, no dia do seu noivado.
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0: para você, 10 horas e 29 na manhã da Alvorada. Adrenalizou aí o sucesso do Vitor Clay. Antes curtimos também aí os sucessos de Rio Negro e Sulimões, pra gente matar a saudade. A Romântica, o Grupo Marcação no Dia do Seu Noivado. Dani Black, Muda Tudo. E Felipe e Rodrigo, Média Boa, hein? É, legal. Vamos lá, até o meio-dia pra você participar à vontade aqui na programação da Alvorada FM. Ana Paula dos Santos, tá ligadona com a gente. Próximo som vai pra você, tá bom, Ana Paula? Ana Paula dos Santos ligadona, Roseli Carlin também. A Lauciele de Ponte Alto do Norte pediu aí música do Henrique Juliano. Oi, Lauciele! Nossa amigona aí, a Lauciele de Ponte Alto do Norte. Bom dia, toca a música do Felipe Falcão, Grito do Amor. Ao Grito de Amor, a Belonice mandou aqui, ó. A Dani. Oi, bom dia, Fabiano. Confirmando a audiência aqui de sempre, hein? É um excelente dia pra você. Abraço, minha amiga, também. O Cláudio Itacir. Toca aquela música daquela gata especial. Qual gata, ô Cláudio? Você sabe que sou fã número um dela. Veja se encontra algumas novas dela. Ele está falando da... Atenção... Da Japinha Conde, tá bom, abraço, Claudio. Bom dia, Fabiano, manda música pra... com a Alana Tavares, Coração Vagabundo. Ofereço pras minhas amigas a Tayla, a Dani, Cecília e pra todos que estão ouvindo. Odete de Monte Carlo, oi, Odete.
1: Quero participar da oração, colocar a família Rato, família Correia, família Damasceno,
0: senhor... A oração já foi, minha amiga, hein, desculpa aí, tá? A oração já foi, ela mandou às 10h07. 10h05 a gente encerra a oração, Odete. Hoje não deu tempo, né? Mas abraço pra ti também. Deixa eu mandar alusão pra quem tá mandando, curtindo a Alvorada. Quem tá curtindo a Alvorada?
2: Bom dia.
3: Você pode tocar aquela música de Maria Mendonça, Supera.
0: Supera.
3: Por isso, pra quem gostar da música, certo. Pra mim, claro que eu gosto. Um ótimo dia pra você, ótimo a Maria dia. Aqui do bairro novo.
0: Valeu, Maria. Deixa eu mandar um bom dia bem especial pra Cristiane de Timbó Grande, a Cris. Oi, Cris, tá ouvindo a Alvorada? Tá ouvindo a Alvorada? Obrigado pelo carinho de vocês também aí. Da audiência em Timbó Grande.

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0: Ó, o tempo tá legal, gente. Tempo com sol, pouquíssimas nuvens aqui no centro, em Santa Cecília. Nenhuma chance de chuva. Umidade relativa do ar na faixa dos 53%. Ventos soprando calmamente na velocidade de 3 km por hora. Aqui na Tânia Aparecida, Céu Lagaudenso, aqui no centro de Santa Cecília. 16 graus a temperatura. Pra tarde, as temperaturas sobem um pouquinho, mas não muito, hein? Aí se aproxima dos 20, 21 graus na tarde de hoje. Amanhã, instabilidade. E se aproximando aí já amanhã, sexta-feira, tá? Com o céu encoberto, previsão de pancadas de chuva. Isso vale pra sexta, pra sábado e pra domingo, tá? Instabilidade já a partir de amanhã em toda a nossa região.
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0: 6:14.
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1: Vamos lá, de volta, 10 horas e 37 minutos aqui na Manhã da Alvorada.
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1: deixa eu mandar um abração pro Evaldo. Evaldo, bom dia, meu amigo, tudo bom? Abraço pro Evaldo, ligadinho também na Alvorada FM, curtindo nossa programação.

Neymar. Neymar compra super iate após a eliminação do Brasil na Copa. Poucos dias após a eliminação da seleção brasileira nas oitavas de final da Copa do Mundo de 2026, com a derrota por 2-1 para a Noruega, Neymar voltou aos holofotes. Desta vez, fora dos gramados. O camisa 10 adquiriu um super iate avaliado em cerca de 120 milhões de reais. Bagatela, né? O homem comprou um super iate avaliado em 120 milhões de reais, considerado um dos maiores do Brasil. Batizada de NJ, em referência às iniciais do atacante, a embarcação ficará ancorada em Angra dos Reis, no litoral do Rio de Janeiro, e foi construída integralmente em território nacional. Com aproximadamente 800 metros quadrados, o superiate do Neymar nasceu de uma transformação de uma antiga embarcação de serviço em um moderno modelo Explorer de alto padrão. O projeto leva a assinatura do designer Fernando Almeida e foi desenvolvido pela Inense Super Yachts, priorizando autonomia para viagens de longa história ou longa distância, né? Privacidade e conforto. Bom, depois da eliminação da Copa, comprou um iate pequenininho, baratinho, 120 milhões, hein? Esse é o nosso Neymar, hein? O ídolo, craque da seleção, agora tá lá, com certeza, curtindo em seu iate ancorado em Angra dos Reis. Pra quem não sabe ainda, o Neymar tem vários imóveis no mundo todo, né, gente? Inclusive, em Balneário Camboriú, tem apartamento? Não só um, né? Alguns. O que você achou, hein? 20 pras 11, pra quem pediu aqui, ó. Ah, modão, né? Pra matar saudade, Felipe Falcão, grito de amor, hein? Bom dia pra você, 20 pras 11 agora.

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o Champagne Master do Menos é Mais, Felipe Falcão. E o grito de amor lá pra quem pediu na Alvorada FM. Lá pra quem pediu, quem foi na verdade, hein? Que pediu aqui o Felipe Falcão. Enfim, né? Enfim. O ouvinte participando com a gente aqui na programação da Alvorada, aqui em 94.5 para você ligado na nossa Manhã Mais Que Especial, 99106-3978, para você em casa, para você no trabalho, para você levando a gente de carona. Alô, caminhoneiros, aquele abraço. Ó, temos uma infinidade de caminhoneiros que transitam pela região, sempre viajando e levando o som da Alvorada de carona. Isso é bom demais, hein? E você trabalhando aí com seu veículo, leva a gente de carona, aquele abraço pra você. Obrigado pela carona, hein? Volto já já, fica por aí.

0: Alvorada, faltando 14 minutos para as 11.
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0: Agora 9 minutos, faltando para as 11 horas da manhã.
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0: Isso aí, vamos lá, juntos até o meio-dia aqui no Estação Alvorada, nesta manhã. Legal de quinta-feira, bonita, ensolarada, uma maravilha. Você não participou ainda? Ah, eu tô sentindo falta de vários ouvintes, muitos até, que ainda não mandaram mensagem pro nosso WhatsApp aqui da Alvorada, hein? O nosso WhatsApp aqui do estúdio da Alvorada. 991063978. Gente, agora de manhã, fiquei muito triste com uma notícia, hein? Morreu a cantora Bonnie Tyler. Que dó, hein? Que pena. Perdemos a cantora Bonnie Tyler, hein? Na manhã desta quinta-feira, a cantora famosíssima, hein? Bonnie Tyler, de grandes sucessos, hein? Ela faleceu aos 75 anos de idade. Uma das canções de maior sucesso da Bonnie Tyler é a Total Eclipse of the Heart, né? Total Eclipse of the Heart. Essa canção que tá tocando ao fundo aqui, ó, é um dos grandes sucessos da cantora. Também tem Hits a Heartache e outros sucessos. Ela que também teve aquela participação especial com o Fábio Júnior lá na década de 90, de Sem Limites para Sonhar. A cantora britânica morreu em um hospital de Portugal, gente, após complicações em uma cirurgia intestinal. A cantora Bonnie Tyler, que nos deixou na manhã de hoje lá nos Estados Unidos. A famosíssima cantora Bonnie Tyler, ela que teve complicações, então, nesta cirurgia intestinal nos Estados Unidos. A cantora britânica morreu aos 75 anos, hein? Segundo o comunicado divulgado pelos representantes da artista, Bonnie Tyler morreu em um hospital de Portugal, não foi Estados Unidos, só corrigindo, hein? Corrigindo, não foi Estados Unidos, foi no hospital de Portugal. A cantora estava internada desde maio, quando foi submetida a uma cirurgia intestinal de emergência. Durante o tratamento, ela chegou a ser colocada em coma induzido para auxiliar na recuperação. Mas, infelizmente, o seu quadro de saúde permaneceu delicado. Nascida no país de Gales, com o nome de Gaynor Hopkins, Bonnie Tyler iniciou a carreira na década de 1970 e conquistou projeção internacional graças à sua voz rouca e marcante, que se tornou a sua principal característica artística. Entre seus maiores sucessos, já citei aqui, It's a Heartache, lançada em 1977, e a canção talvez a mais famosa dela, Total Eclipse of the Heart, de 1983. Que pena, né? Perdemos mais uma grande cantora internacionalmente conhecida, Bonnie Tyler. Lá para Lauciele de Ponte Alta do Norte, 10h54.

0: Vintages Empoeirados algum dia, pra gente curtir aqui na 94, lá pra Lauciele de Ponte Alto do Norte, tem Henrique Juliano e a realidade ou fantasia, tá? Bom, vamos abrir espaço para informação aqui na sequência. Vem chegando o Giro de Notícias, direto da Rede de Notícias Acaerte. Daqui a pouquinho eu volto. Ainda hoje tem o nosso aniversariante do dia, tá? Fica ligado aqui na nossa 94.5.
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0: Alvorada FM, agora são 11h01.
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2: 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A segunda edição do Fórum Internacional de Universidades pela Paz foi realizada nesta semana em Santa Catarina. O encontro reuniu lideranças acadêmicas, pesquisadores e gestores públicos do Brasil e do exterior, com representação de mais de 50 países e 170 instituições. Este movimento tem como objetivo fomentar a cultura de paz por meio da cooperação com o desenvolvimento de iniciativas e projetos de impacto social. O coordenador-geral do Fórum Internacional de Universidades pela Paz e assessor de Relações Institucionais e Governamentais da ACAF, Associação das Fundações Educacionais de Santa Catarina, Adriano Rodrigues, explica.
3: O Fórum de Universidades pela Paz, ele reúne hoje 170 universidades de todo mundo focadas no ativismo científico. É construir uma cultura de paz por meio da ciência, da pesquisa e da inovação, usando aquilo que as instituições têm de melhor. Eu sempre digo que onde não há paz, sempre vai haver um agressor, um agredido e um espectador. Em todo ambiente que não há paz, há esses três atores. O nosso papel enquanto Fórum de Universidades pela Paz, nós temos sim as universidades que fazem estudos, fazem pesquisas, porque não, né, acioná-las dentro de um propósito de protagonismo para que todos possamos juntos fazer esse enfrentamento. É o novo olhar das universidades protagonizando esse novo tempo que requer de fato tratarmos a paz como ciência, como pesquisa.
2: Ao final do encontro em Florianópolis, os participantes divulgaram a Carta das Universidades pela Cultura de Paz, que consolida os encaminhamentos debatidos na programação. O coordenador-geral do Fórum, Adriano Rodrigues, ressalta que foram definidas 6 ações a serem desenvolvidas a partir do evento.
3: Nós temos 6 ações bem definidas. Um Centro de Estudos e Pesquisas Avançados pela Paz. E o primeiro produto que nós vamos entregar é um estudo sobre feminicídio. Que isso não é uma questão de Santa Catarina, de Brasil, não. É questão de mundo. É trazer 170 universidades do mundo para ver como é que está isso e oferecer para os governos, para a ONU, para as próprias universidades, como fazer essa correção. O segundo é um banco de boas práticas, tudo o que acontece no mundo. Um terceiro é Jovens pela Paz. Outra entrega muito interessante é o Cidades Amigas pela Paz, juntamente com a Universidade de Cuenca, do Equador, e vamos discutir a paz também nas cidades. Não adianta ficar intramuros de instituição de ensino e muito fortemente um projeto que estamos incorporando com a Unesco, Universidade do Extremo Sul Catarinense, de Criciúma, um trabalho internacional que vamos correr os 5 continentes para discutir saúde mental entre alunos, professores e colaboradores das nossas instituições, que está sendo também notado como um grau elevado, e isso é a nossa entrega enquanto carta, enquanto propósito, até julho de 2027. É a nossa pauta.
2: O Fórum Internacional de Universidades pela Paz conta com a ação de voluntários para desenvolvimento dos projetos. Interessados devem se cadastrar pelo site do movimento no endereço foup.org. De Florianópolis, da Rede de Notícias Acaerte, Cadu Reis.
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0: Olá, 11 horas e 8 minutos. Você ligado no Estação Alvorada, nesta manhã de quinta-feira, para você ligado em casa, curtindo a nossa programação em 94.5. É o Gilbercão, ouviu o Dilcinho, o ótimo negócio. No caso, é o péssimo negócio, hein? Ai, ai, ai. Ó, quem mais tá ouvindo a nossa 94.5 na Alvorada FM, curtindo a nossa programação? O Paulinho, também ouvindo. Ah, daqui a pouco vou atender aqui o meu amigo, o Luiz Carlos Fogaça. Manda um áudio pra mim, ô Luiz Carlos Fogaça. Manda aí, fala, ô Luiz.
7: Bom dia, meu amigo.
0: Bom dia.
7: Luiz Carlos Fogaça.
0: Opa.
7: Campos Novos, Paulo. É. Tamo na rodagem, hein? Tivemos sentido agora mesmo no interior, agora na Santa. Até agora o problema para Campos Novos. Viu? Toca para foi possível aí com o Rei Giovanni, Taça de Pranto.
0: Taça de Pranto, beleza.
7: E eu trouxe para todos que tiveram a escuta da programação de vocês aí.
0: Certo.
7: E para vocês da rádio. Valeu, amigo, um abraço.
0: Valeu, amigão, Luiz Carlos Fogaça. Daqui a pouco eu mando a música dele, o Jean Giovanni, a Taça de Pranto, já já pra vocês aí, os amigos da rodagem, sempre curtindo aqui a nossa programação da Alvorada FM, às 11 horas e 9 minutos pra você, super ligado aqui com a nossa manhã. Lá pra minha amigona que pediu a Lana Tavares aqui na manhã, é lá pro meu amigo Lucas também curtindo aqui a nossa manhã da Alvorada, abraço pra vocês. Aí Elisete, hein? Que ofereci, tá oferecendo pras amigas a Tayla, a Dani, a Cecília e pra todos que ouvem Alvorada.

tá aí o Péssimo Negócio com o Dilcinho lá pro Gilbertão. Meu amigo Gilberto Chaves, né? Ah, Lana Tavares, Coração Vagabundo, lá pra nossa amiga Lizete, pra turma toda aí. Ligados na Alvorada FM. Gente, 991063978. Meu amigo, o Fogaça, já preparei tua música pro próximo bloco musical, tá bom? Depois do aniversariante do dia, tá bom? Ô, Luiz Carlos Fogaça, que tá ouvindo nossa programação. Bom dia, meu amigo Adenir Fernandes. Tudo certo, Adenir? Tamo junto, amigão. Abraço pra você também. Eu vou pro intervalo e na volta vamos homenagear os aniversariantes do dia. Vamos? Já já pra você na Alvorada.

0: 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Agora são 11 horas e 17 minutos.
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0: 23 e 22 em Santa Cecília.
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5: Maravilha, 11:18, vamos com o nosso aniversariante do dia, nesta manhã de quinta-feira, hoje dia 8 de julho, aliás, dia 9 de julho, hein? E vamos lá, dia 9 de julho, quem está fazendo aniversário? Vamos lá, gente, hein? Vamos homenagear os aniversariantes do dia agora, aqui na Alvorada. Já tem participação aqui da Marilene Guetem. Oi, Marilene.
6: Bom dia, Fabiano.
5: Oi, bom dia.
6: Oi, Fabiano, eu queria homenagear o Tio Billy. Uhum. Anilson Guetem.
5: Sim, sim, sim.
6: Mais conhecido por Tio Billy. Oh, hoje é aniversário dele, queria homenagear ele. Tá
5: parabéns,
6: bom?
5: Parabéns aí pra ele. É, parabéns aí pro Ted. É, grande. Grande Ted, parabéns, felicidades, hein? É, vamos lá, 991063978 pra você homenagear os aniversariantes. Quem tá fazendo aniversário hoje na sua casa, aí na família? E algum amigo, amiga, algum colega de trabalho? Pode mandar pra cá, hein? Pode mandar sua mensagem no WhatsApp. Manda um áudio, escreve pra mim também a mensagem de texto, hein? Nosso aniversariante do dia. 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É, quem mais? Vamos lá, quem mais está fazendo aniversário? Alô, bom dia.
7: Bom dia. De novo. Quero homenagear a Rihanna, a minha filha, que está fazendo hoje 9 anos.
5: Rihanna.
7: Quero desejar tudo de melhor na vida dela.
5: Certo.
7: É, que Deus ilumine cada passo dela, né? E ela é uma menina muito querida por todo mundo.
5: Sim.
7: Aonde ela passa, meu Deus, é contagia.
5: Que bom,
7: sabe,
5: né?
7: Contagia. Ela é uma menina muito, muito querida, sabe?
5: Uhum.
7: E quero dizer que nós, família, mãe, pai, irmãos, amamos muito ela, de coração. Hoje ela tá fazendo 10 aninhos,
5: Está
7: começando, né?
5: Legal.
7: E é isso, que Deus abençoe a vida dela, né? É isso que a gente pede sempre, muita saúde.
5: Rihanna, parabéns, 10 aninhos hoje, hein? Quem mais aqui? Quero homenagear a minha filha Yasmin, pelos seus 12 anos, desejar um feliz aniversário de toda a sua família. É 10 anos, né, Rihanna, né? É 10 anos, tá certo. 10 anos, parabéns pra ela, felicidades. 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Que mais alguém quer homenagear, gente? Vamos lá, 991063978, aqui na programação da Alvorada. Hã? Mais alguém quer homenagear os aniversariantes do dia? Manda sua mensagem aqui no nosso programa, no nosso Estação Alvorada Especial Agora, aniversariantes de hoje. Parabéns ao Vilmar Vicente, aniversário hoje. Éder Sudati, parabéns também aqui para todos que estão completando idade nova neste dia 9 de julho. Vou encerrar, gente, hein? Mais alguém? Ah, minha neta Yasmin, 12 anos hoje. O ouvinte tá digitando ainda, hein? Vamos lá, rapidinho, é pra mim encerrar aqui, ó. Homenagens de toda a família pra neta Yasmin, 12 anos hoje. Parabéns pra ela, felicidades, tá? Bom dia, Fabiano. Quero desejar um feliz aniversário pra Rihanna, que está fazendo aniversário hoje. Deus abençoe ela, muitos anos de vida. Deus abençoe ela, muitos anos de vida. Vai da irmã Rayane, de Ponte Alta do Norte, pra Rihanna, né? A Rayane, a irmã, e a Rihanna está completando 10 anos hoje, com os parabéns e muitos anos de vida. Fechou, gente? 11h23 com oferecimento de Farmácia Brasil, Poupa. Ah, mais um aqui rapidão. Tô quase encerrando, hein? Parabenizar o Miguel, que está completando 8 anos. Quem tá mandando é a Patrícia Rodrigues. Pro Miguel, que está completando 8 anos de vida. Parabéns, felicidades. 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
5: Olá, 11 horas e 24 minutos, direto do comércio. 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
5: Opa, beleza, Renan? Obrigado, Renan. Marisa da Schumann, aqui na nossa programação, nosso 94 no comércio.
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5: Opa, estamos de volta, 11 horas e 26 minutos.
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5: Vamos lá, seguindo pra você, 11 horas e 26. Abraço pra você ligado em 94.5, curtindo nossa programação na Alvorada. Abraço pra você trabalhando, levando a gente de carona. Você que tá trabalhando sempre aí no seu trabalho, não importa onde, né? O que importa é que você está sempre curtindo a nossa Alvorada FM dos 94.5. É a melhor frequência do seu rádio, com certeza. Galera do site 9106-3978, nosso WhatsApp. Galera do site que ouve, conecta a Alvorada no site, alvorada945.com.br. Aquele abraço. Gente, hoje voltam os jogos da Copa, agora quartas de final, hein? Palpites pra França e Marrocos, hein? Não, o que você acha? Quem você acha que vai passar para a próxima fase? No caso de quartas de final para semifinais. Para semifinais, né? França ou Marrocos? Eu jogo na França, hein? Eu palpito da França. E você? Pro jogo de... hoje é dia 9, né? Hoje tem França e Marrocos. Eu palpito na França. Eu acho que França vai passar pelo Marrocos e vai para semifinal. entre Espanha e Bélgica, eu acredito que Espanha, né? É um palpite meu, né, gente? Entre Noruega e Inglaterra, eu vou na Inglaterra. E entre Argentina e Suíça, eu vou na Argentina. São os meus palpites. Não que esteja torcendo para eles, né? Eu deixo bem claro. Não que eu esteja torcendo, mas eu palpitei, né? Se for pra torcer, eu torço contra a França, torço contra a Argentina. Então apenas é palpites. E qual é os seus palpites, hein? É, Gen Giovanni, lá pro Luiz Carlos Fogaça. A turma toda aí que leva a gente de carona, os caminhoneiros. É, levando aí a Alvorada FM de carona. 11:28.
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Maravilha, 11:31, Jean Giovanni aqui na Manhã da Alvorada, pra você super ligado na nossa melhor programação. Intervalo comercial vem chegando esporte também. É Jean Andrade pra falar, claro, das quartas de final da Copa e os ouvintes mandando os palpites aqui, hein? É. Quais são suas apostas, hein? É. França ou Marrocos? Quem passa pra próxima fase? Já, já.

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2: O meio-campista Bruno Guimarães foi do céu ao inferno, podemos dizer assim, dentro do futebol, porque era um dos principais jogadores da seleção brasileira, com assistências, com boas jogadas, comandando o meio de campo do Brasil. Mas na derrota que eliminou o Brasil para a Noruega, teve a chance no pênalti, acabou batendo, o goleiro defendeu, muito abalado, saiu frustrado de campo. Inclusive, depois do pênalti que perdeu, não conseguiu render dentro de campo o que vinha jogando nos últimos jogos com a camisa da seleção. Mas o mercado da bola acabou trazendo algumas oportunidades. O destaque do jogador na Copa do Mundo despertou o interesse do Arsenal. E o jogador já disse para a sua atual equipe, o Newcastle, que quer trocar de time. Portanto, o negócio, que deve girar algo em torno de 622 milhões, deve ser efetivado. As conversas são conduzidas pelo agente do jogador, né? E também com as duas diretorias, e Bruno Guimarães deve vestir uma camisa pesada do futebol mundial. E também ele faz parte desse novo ciclo até 2030. Tem idade, tem tudo para ser um dos líderes do Brasil, aí com mais experiência na Copa de 2030. Com as informações para o Giro do Esporte, Jean Andrade.
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0: 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Agora 11:36.
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7: A indisciplina no Mundial custa caro. Os cartões amarelo e vermelho têm uma quantia específica em dinheiro. Cartão amarelo, cerca de R$64 mil. E um cartão vermelho indireto, mais ou menos R$97 mil. E um cartão vermelho direto, cerca de R$129 mil. A seleção brasileira deu exemplo sem nenhum cartão vermelho, mas desembolsou o equivalente a R$518 mil por seus 8 cartões amarelos. Mesmo que os cartões dos atletas sejam zerados em campo, a conta financeira nunca é zerada. A cobrança acumulativa é descontada sempre diretamente da premiação final que as federações recebem por participarem do Mundial. Eu sou Melina Calduro, de Miami, para o Acaerte em Campo.
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3: 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Daqui a pouco, no Alvorada Notícias. Destaques principais: justiça condena 3 pessoas a mais de 190 anos por crimes sexuais contra crianças. Detalhes daqui a pouquinho, tá? Operação investiga fraude em licitações de shows em Santa Catarina. Uma carreta de Santa Cecília capotou ontem na BR-400.

0: apito na França. É, mas o Marrocos pode aprontar, hein? Não é que eu esteja torcendo pra França, tá, gente? Eu estou palpitando. Se for pra torcer, sei lá, entre França e Marrocos, sei lá, né? Mas eu palpito que a França vai passar de fase hoje, hein? É, qual é o horário do jogo da França e Marrocos? 17 horas, 5 da tarde, hein? É, vamos lá. Laércio, vai dar Marrocos. Ah, o Laércio palpita em Marrocos, ô Laércio. Bom dia, eu vou de França hoje também. Terezinha Pereira.
1: Bom dia, meu amigo Fabiano.
0: E aí,
1: né? Adoro essa música, Fabiano.
0: Qual música? Aqui eu toquei?
1: Tô ligando pra te desejar um bom dia.
0: Ah, obrigado.
1: Te escuto todos os dias.
0: Que maravilha, obrigado,
1: Desde Terezinha. Que você começou na rádio.
0: Faz tempo, né? Faz
1: que
0: tempo.
1: Deus te proteja.
0: Você também, minha amigona Terezinha, beijo pra você, hein? Ó, a Luzia, ela vai na França, palpita na França. Ô, Lenilda, Ponte Alta do Norte.
2: Bom dia, Fabiano.
0: Bom dia.
2: Tudo bem?
0: Bem, tranquilo.
2: Uma boa quinta-feira pra você.
0: Pra você também.
2: Nesse solão quente aí.
0: Tá bonito, né?
2: Tá maravilhoso, né?
0: Tá lindo o dia.
2: E hoje eu vou torcer pra França.
0: Vai torcer?
2: O primeiro gol vai ser do Mbappé.
0: Ah, Mbappé é o artilheiro, hein? É o artilheiro da França, hein? E também um dos artilheiros da Copa, né? Pode palpitando, hein? Quem passa de fase, França ou Marrocos, quartas de final, jogo de hoje. Charlie Brown Jr., lutar pelo que é meu, e também tem Maiara e Maraísa, 19 pro meio-dia.

0: Isso é segredo, viu? E nunca...
1: Opa, vamos lá, 11h46, em 14 pro meio-dia, tá aí a Maiara e Maraíza, 80 nomes, e Charlie Brown Jr., Lutar pelo que é meu. Pra você, super ligado aqui na programação da Alvorada, nesta manhã de quinta-feira, dia 9 de julho, temperatura marcando 19 graus, com o sol lindo lá fora, céu azul, aquele céu de brigadeiro. Volto já, hein? Aqui na Alvorada, com muito mais, inclusive nosso último bloco musical e a nossa parte final do Estação de hoje.

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Opa, estamos de volta, 11 minutos faltando para o meio-dia aqui na Alvorada. Pra você em casa, pra você curtindo, quase na hora do almoço, almoço quase pronto? É, quase pronto o almoço aí ou ainda não, hein? Ah, quem ainda optou aqui? Optou não, palpitou aí na, no jogo de hoje. Hoje o jogo de hoje da Copa é França e Marrocos, tá? É, Espanha e Bélgica é amanhã, dia 10. Aí no dia 11, sábado, tem Noruega e Inglaterra e Argentina e Suíça. São a, as quartas de final. Entre França e Marrocos, quem mais participou aqui? A Marlene Molin. A Marlene Molin mandou assim: oi, Fabiano, eu acho que a França passa, hein? Eu também acho que a França passa, tá bom, minha amiga? Eu também acho, hein? Estão mandando aqui, ó, Fabiano. Hoje vai dar Marrocos, hein? Hoje a França vai pra casa, será? Ó, oh, que Marrocos é uma seleção perigosa, hein? É, e uma, oh, o histórico da seleção de Marrocos, não só nessa Copa, mas nas últimas Copas, hein? Foi a quarta seleção, na última Copa de 2022, se eu não me engano, e a Marrocos foi a quarta colocada, hein? É, na última, né? 2022. Então, hein? 9 minutos pro meio-dia. Abraço lá pra Cláudia, também sintonizada. Pra Ana, também ouvindo nossa Alvorada. A Jurema também, com, sempre curtindo nossa programação. A Rosa também. Todo mundo curtindo aqui a nossa Alvorada FM. Saudade de tu, Sandro Coelho, hein?

maravilha, tá aí 11 horas e 57 minutos, costumes iguais, Péricles. Aqui na Alvorada, Sandro Coelho, saudade de tu, saudade de tu, saudade de tu, de tu. Não, não é a cidade, gente, saudade de tu, não, saudade de tu. Ah, tá bom, tá bom. Deixa eu fechar por aqui o nosso Estação Alvorada nesta quinta-feira. 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Deixa o meu carinho, abraço pra você. Estação Alvorada volta amanhã, a partir das 8 horas, tá? Mas eu já volto trazendo o nosso Alvorada Notícias. Daqui a pouquinho, tá? A partir do meio-dia aqui na programação. Pra fechar todas, Fred e Fabrício, te amar é meu talento.

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6: Agora 12:01. Boa tarde. Hoje, quinta-feira, dia 9 de julho de 2026. Em Santa Cecília, agora marcando 19 graus, com o sol presente, com poucas nuvens nesta quinta-feira. Eu sou Fabiano Carlos. Começa agora o Alvorada Notícias. 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Vamos aos destaques da edição desta quinta-feira. Justiça condena 3 pessoas a mais de 190 anos por crimes sexuais contra crianças. Operação investiga fraude em licitações de shows em Santa Catarina. Carreta de Santa Cecília capota na BR-470 e motorista fica ferido. Ainda as notícias do esporte, previsão do tempo e muito mais no Alvorada Notícias, que está começando.
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6: 12:02. Idosa será indenizada após ser ludibriada e transferir consignado em favor de terceiro. Do Tribunal de Justiça de Santa Catarina, Marcelo Fernandes.
7: A primeira vara civil da comarca de Joinville, no norte do estado, condenou uma empresa de assessoria ao pagamento de indenização por danos materiais e morais a uma aposentada vítima de um golpe que envolveu empréstimo consignado. Na sentença, o juízo concluiu que a fraude não ocorreu na contratação do crédito junto à instituição financeira, mas na transferência dos recursos feita pela vítima após ser induzida por terceiros que prometeram solucionar supostas irregularidades em contratos anteriores. Segundo os autos, a aposentada buscava orientação para regularizar descontos que considerava indevidos em seu benefício previdenciário, quando foi procurada por pessoas que afirmaram poder resolver a situação. Convencida de que precisava contratar um novo empréstimo consignado para quitar ou regularizar pendências, ela realizou a operação, recebeu o valor em sua conta e logo em seguida transferiu praticamente toda a quantia para a empresa, pois acreditava que cumpria um procedimento necessário. Em sua defesa, a instituição financeira sustentou que a contratação ocorreu de forma regular, mediante validação por biometria, documentos pessoais e autenticação eletrônica. Ao analisar o caso, o magistrado destacou que as provas não demonstraram irregularidades na contratação do empréstimo, nem falhas atribuíveis ao banco. Conforme a sentença, embora a aposentada tenha sido vítima de um golpe, a fraude se concretizou posteriormente quando ela foi convencida a transferir voluntariamente os recursos por acreditar que somente assim poderia regularizar sua situação financeira. A empresa foi condenada a restituir mais de R$6.000 à aposentada, acrescidos de correção monetária e juros, além de pagar R$5.000 por danos morais. É isso então, Fabiano, do Tribunal de Justiça de Santa Catarina, em Florianópolis, Marcelo Fernandes para Alvorada FM.
6: Agora vamos com as notícias para você, agricultor, você do campo, nosso giro rural com Genauro Stefanski.
8: E a partir de agora, eu estou chegando com o nosso Giro Rural, o programa que traz as informações voltadas ao agronegócio, que mostra a força e a importância de todo o trabalho desenvolvido por você que atua no agro. Você que, independente da temperatura, seja quente ou frio, está realmente fazendo acontecer. Hoje no nosso programa, aqui na sua Rádio Freiburgo FM e na Rádio Alvorada FM, vamos falar sobre alimentação do gado no período de inverno, aqui em Santa Catarina principalmente, que exige planejamento e manejo. Afinal de contas, estamos em uma região onde o frio realmente acaba chegando e chegando com pressão, como se diz no popular. É isso mesmo, com a chegada do inverno, os pecuaristas catarinenses precisam redobrar a atenção com a alimentação do rebanho. As baixas temperaturas, as geadas e a redução do crescimento das pastagens diminuem a oferta de alimento e torna o planejamento nutricional essencial para manter a produtividade e a saúde dos animais. Segundo as orientações da IPAGRE, uma das principais estratégias é o cultivo de pastagens de inverno, como a aveia, a zevém, o trigo forrageiro, o centeio. São estes que apresentam elevado valor nutritivo e ajudam a suprir a demanda alimentar do gado durante os meses frios. A técnica da sobressemeadura, realizada sobre as pastagens de verão, pode aumentar significativamente a produção de forragem e reduzir a necessidade de silagem e ração concentrada, o que torna o custo muito mais elevado, fazendo as compras para poder alimentar os animais. Uma outra recomendação muito importante é fazer o manejo correto das pastagens, respeitando a altura ideal para entrada e saída dos animais e escalonando o plantio das forrageiras para garantir alimento ao longo de todo o inverno. O monitoramento da qualidade do solo e o uso de sementes certificadas também contribuem para uma produção mais eficiente. Quando a oferta do pasto não é suficiente, é preciso ter uma suplementação com silagem, feno, concentrados energéticos, tornando necessária para atender às exigências nutricionais do rebanho, principalmente das vacas leiteiras em produção. O planejamento antecipado dessas reservas de alimentos pode evitar perdas de desempenho e reduzir os impactos econômicos da estação. Além da alimentação, o bem-estar dos animais também merece atenção. Em períodos de frio intensos, assim como os dias de geadas, a recomendação é manter as vacas próximas ao parto e bezerros em locais secos e protegidos do vento. Para os demais animais, áreas como árvores ou sistemas silvipastoris funcionam como quebra-vento e ajudam a reduzir o estresse causado pelas baixas temperaturas. Caso as geadas prejudiquem as pastagens, o importante é reforçar imediatamente a alimentação com fontes alternativas, como nós falamos aqui da silagem e o feno. Com planejamento, manejo adequado e alimentação, quando é necessário, reforçada, os produtores conseguem manter a produtividade do rebanho durante o inverno, preservando a saúde dos animais e reduzindo os custos de produção. Para o Giro Rural, mais uma vez, Genauro Stefanski.
6: E a justiça condena 3 pessoas a mais de 190 anos por crimes sexuais contra crianças. 3 pessoas foram condenadas após investigação do Ministério Público por uma série de crimes sexuais cometidos contra 3 meninas. As penas somadas ultrapassam 190 anos de prisão, além do pagamento de indenização por danos morais às vítimas. Reportagem com Renan Caetano.
9: 3 pessoas foram condenadas pela Justiça de Santa Catarina após denúncia do Ministério Público por uma série de graves crimes sexuais cometidos contra 3 meninas. As penas somadas ultrapassam 190 anos de reclusão, além do pagamento de indenização por danos morais às vítimas. A maior condenação foi aplicada à mãe de 2 das meninas e madrasta da terceira. Ela foi sentenciada a 117 anos e 8 meses de prisão, em regime inicial fechado. De acordo com o processo, a mulher levava as crianças para os locais dos abusos e recebia vantagens materiais em troca. O principal acusado recebeu pena de 55 anos, 1 mês e 10 dias de prisão. O terceiro condenado foi sentenciado a 18 anos, 1 mês e 23 dias de reclusão. Os crimes incluíam estupro de vulnerável, estupro, favorecimento da exploração sexual de adolescente, submissão de criança à exploração sexual e aliciamento para atos libidinosos. As vítimas tinham entre 6 e 8 anos, quando os abusos começaram. Além das penas de prisão, cada condenado deverá pagar R$210 mil de indenização às vítimas. A mãe das meninas permanecerá presa sem direito de recorrer em liberdade. Com informações para o Alvorada Notícias, Renan Caetano.
6: Agora são 12h10, intervalo comercial. Na volta, tem mais informações aqui no Alvorada Notícias.
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6: Agora são 12h13. Operação investiga fraude em licitações de shows em Santa Catarina. Operação do GAECO e da Polícia Civil apura um suposto cartel de empresas do setor de eventos suspeito de fraudar licitações, manipular preços e pagar propina a agentes públicos. Ao todo, foram cumpridos 50 mandados de busca e apreensão em 19 municípios, além de outras medidas cautelares. Detalhes com Igor Marcondes.
13: O grupo de Atuação Especial de Combate às Organizações Criminosas, o GAECO, do MPSC, em conjunto com a Polícia Civil, realizou a Operação Pão e Circo. A ação investiga a existência de um suposto cartel de empresas do setor de eventos, que teria atuado por anos fraudando licitações para shows com artistas de renome nacional. O esquema envolveria a eliminação da concorrência, manipulação de preços, pagamento de propina a agentes públicos e lavagem de dinheiro. Foram cumpridos 50 mandados de busca e apreensão em 19 municípios, além de um mandado de prisão preventiva contra um empresário. As diligências também incluem indisponibilidade de cerca de 9 milhões em bens e valores, além de outras medidas cautelares como afastamento de funções e restrições contratuais. A operação recebeu o nome Pão e Circo em referência à estratégia romana de distrair a população com comida e entretenimento enquanto se mantinha o poder e os privilégios. Para o Alvorada Notícias, repórter Igor Marcondes.
6: Conta de água da Casan terá novo formato a partir de agosto. A partir do mês que vem, agosto, as faturas da Casan serão emitidas no padrão nacional de nota fiscal eletrônica em adequação à reforma tributária. A mudança é apenas no formato do documento e não altera o valor da conta nem as formas de pagamento. De Florianópolis, Vanessa Carine.
14: A conta de água da Casan terá um novo formato a partir de agosto. A fatura passará a ser emitida como documento auxiliar da nota fiscal de água e saneamento eletrônica, em adequação à reforma tributária. O gerente de administração comercial da Casan, Felipe Cris, explica o que muda para o consumidor.
15: Essa mudança, ela decorre da reforma tributária, que criou uma nova estrutura para a tributação do consumo no país e exigiu a adaptação de diversos documentos fiscais eletrônicos. No caso específico do saneamento, essa adequação acontece por meio da NFAG, Nota Fiscal de Água e Saneamento Eletrônica. Na prática, a nova legislação ela passa a exigir que a conta possua um conjunto de informações fiscais obrigatórias, como dados de identificação fiscal e os campos relacionados à nova estrutura tributária. Esses campos fazem parte do novo modelo fiscal da conta. O QR Code e a chave de acesso servem para identificar e validar a nota fiscal eletrônica. Isso dá mais segurança ao consumidor e permite a conferência da autenticidade do documento no site da Fazenda. Já o IBS e a CBS são os novos tributos criados pela reforma tributária e que passam a aparecer na conta dentro dessa nova estrutura fiscal. Eles são apresentados no documento porque a conta agora passa a seguir essas exigências do modelo fiscal eletrônico do setor de saneamento. E aqui eu reforço o ponto mais importante para o consumidor, que é que a presença desses campos não significa aumento automático da conta. O valor cobrado continua sendo calculado normalmente. O que muda é o formato do documento e a adequação da conta a essas novas exigências fiscais.
14: A Casan também orienta os consumidores a manterem o cadastro atualizado para evitar problemas na emissão da nota fiscal eletrônica.
15: A participação do consumidor também é importante nesse processo. Como a conta passa a ser emitida em formato de nota fiscal eletrônica, é fundamental que o CPF ou CNPJ do titular estejam corretos no cadastro, para evitar inconsistências na emissão do documento. No caso das pessoas jurídicas, essa atenção ao CNPJ é ainda mais importante, porque a nota fiscal pode ter impacto tributário para a empresa, conforme seu regime fiscal. Por isso, a orientação é que o consumidor aproveite esse período de transição para manter seus dados atualizados. Isso pode ser feito pelos canais de atendimento da Casan, como a Central 24 Horas, que é o nosso 0800 048 0115, o WhatsApp, que é o mesmo número, o aplicativo e o chat online. E também estão preparados para orientar o consumidor em caso de dúvidas sobre o novo formato da conta.
14: De Florianópolis para a Rede de Notícias Acaerte, Vanessa Carini.
6: Carreta de Santa Cecília capota na BR-470 e motorista fica ferido. Motorista de 34 anos ficou ferido após a carreta capotar sobre uma ponte na BR-470 em Campos Novos. A vítima foi parcialmente soterrada pela carga de cavaco de madeira e encaminhada ao hospital com suspeita de ferimentos graves. Reportagem Gilmar Santos.
16: Uma carreta carregada de madeira capotou na tarde desta quarta-feira, dia 8 de julho, na BR-470, em Campos Novos. O acidente envolveu um caminhão Mercedes-Benz Actros 2546 com placas de Santa Cecília. O motorista, de 34 anos, ficou ferido e foi encaminhado ao hospital. De acordo com o Corpo de Bombeiros, quando a guarnição chegou ao local, a vítima já havia sido retirada parcialmente da carga por populares. O motorista estava fora do veículo, caído e com parte do corpo ainda soterrada pela madeira. Testemunhas relataram que iniciaram a remoção da carga antes da chegada dos socorristas. O condutor apresentava-se consciente, porém desorientado e agitado. Conforme os bombeiros, ele tinha suspeita de traumatismo crânioencefálico, possíveis múltiplas fraturas e queixava-se de dores intensas em ambos os membros inferiores. Após receber os primeiros atendimentos no local, o motorista foi encaminhado ao hospital Dr. José Atanásio para avaliação e tratamento. A Polícia Rodoviária Federal prestou apoio no controle do trânsito durante o atendimento da ocorrência e permaneceu no local para realizar os procedimentos necessários e apurar as circunstâncias do acidente. Com informações para o Alvorada Notícias, Gilmar Santos.
6: Agora são 12h20, nosso último intervalo comercial. Na volta, você sabe, hein? Tem as informações do esporte e também a previsão do tempo.
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0: 23 e 22 em Santa Cecília.
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1: Agora são 12 horas e 22 minutos.
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4: A fase de quartas de final da Copa do Mundo começa hoje e coloca frente a frente França e Marrocos, duas seleções que vêm fazendo uma boa campanha na Copa do Mundo. A seleção francesa é uma das favoritas ao título, uma equipe muito bem treinada, com um treinador aí que está há 10 anos, mais de 10 anos no comando da seleção francesa e que tem os principais craques, aí um dos principais craques da competição, Mbappé, que também briga pela artilharia, né? 7 gols para Mbappé, Messi tem 8 gols, é o atual artilheiro, mas Mbappé tem ainda jogos pela frente também para o Messi. Essa é a última Copa, Mbappé ainda tem no mínimo mais 2 Copas pela frente, então o jogador francês tem tudo para escrever o seu nome na história. E nessa edição briga pela artilharia e quer levar a França para a semifinal da competição. Do outro lado tem Marrocos, uma seleção consistente, uma seleção que na Copa de 2022 ficou na 4ª colocação e Marrocos quer avançar. Estava no grupo do Brasil, fez um jogo duro contra a seleção brasileira, vem avançando de fase, passou a fase de 16avos, passou a fase de 8avas de final e agora tem a fase de 1/4 de final para chegar mais uma vez na semifinal e estar entre os 4, as 4 melhores equipes. Restam 8, França e Marrocos, hoje 17 horas, amanhã 16 horas tem Espanha e Bélgica, sábado 18 horas Noruega e Inglaterra, sábado 22 horas Argentina e Suíça. A nossa seleção, já os jogadores já estão voltando para os seus clubes, quem tem férias vai tirar férias e alguns jogadores já vão também se colocando no mercado da bola, se movimentando. É o caso de Bruno Guimarães, que está trocando de equipe, deve jogar no Arsenal. Bruno Guimarães, que tem tudo para ser também, claro, apesar do pênalti perdido, mas Bruno Guimarães, numa maneira geral, num resumo da Copa do Mundo, fez uma boa competição. Isso despertou interesse da equipe do Arsenal, portanto, o jogador deve estar trocando de time. Bruno Guimarães, que deve estar, sim, no ciclo da próxima Copa para 2030. As equipes do futebol brasileiro, agora reta final da Copa do Mundo, já começam a se preparar para os desafios do segundo semestre. Flamengo fez amistoso ontem contra uma equipe da Suíça, venceu por 2-0. O técnico flamenguista falou depois do jogo, disse que é o momento para dar oportunidades para os jovens, para entender as peças. O Boto também falou, disse que o Flamengo está de olho no mercado, que o grupo ainda não está 100% fechado e uma contratação ou outra pode acontecer. Falando em contratação, o Fluminense jogou e Hulk estreou com a camisa do Flu. Né? O atacante que estava no Galo, era um desejo antigo do Fluminense, estreou, não fez gol ainda. O Fluminense venceu o Nova Iguaçu pelo placar de 6-1 e Hulk teve a sua primeira participação com a camisa do Fluminense. E assim também os outros clubes. O Atlético Paranaense foi até a Argentina jogar contra o Boca Juniors, perdeu na La Bombonera. Todo mundo está procurando fazer amistosos, né, para voltar a dar ritmo de jogo para os seus jogadores, tendo em vista os desafios. Tem Copa Sul-Americana, tem Libertadores da América, tem Copa do Brasil, tem o Brasileirão da Série A, muita coisa, muita bola para rolar no segundo semestre. As informações de hoje eram essas. Desejo a todos uma ótima tarde. Volto amanhã com o Boletim do Esporte, Jean Andrade.
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1: Muito bem, vamos lá então, 12 horas e 26 minutos, agora a previsão do tempo com o nosso meteorologista Leandro Puchalski. Boa tarde para você, Leandro.
5: Boa tarde, Fabiano. Boa tarde para todos os nossos ouvintes aqui da Alvorada. Vamos para uma tarde, pessoal, bastante agradável, inclusive, em relação à temperatura, porque os termômetros se aproximam de 20 graus da maior parte das nossas cidades, bem diferente do amanhecer mais gelado que tivemos. Bom, o sol segue predominando, a gente tem aí uma tarde com ele presente, domínio da massa de ar frio, que também é o ar seco, então mantém essa condição, não muda muita coisa. Mudanças previstas para amanhã, quando a gente deve ter um amanhecer ainda frio, mas com 7, 9 graus as mínimas, durante a tarde 18, 19 graus. E o tempo fica instável, pessoal, porque avança algumas nuvens de chuva, tanto dos países vizinhos quanto do Rio Grande do Sul, então a gente tem sim condições de chuva para essa sexta-feira aqui no meio oeste. Não chove o dia inteiro, pelo contrário, intercala períodos de melhoria com algumas aberturas, mas em outros acaba que tem esse tempo instável retornando para encerrar a semana. Deve chover, não o dia inteiro, mas chover no sábado, inclusive no sábado, só que de maneira mal distribuída, algumas cidades aqui da região com chuva mais forte. Depois a gente vai detalhar isso aí, tá? Abraço a todos, informações do tempo, da Puchalski, Meteorologia.
1: Obrigado, Leandro, pelas informações. Agora são 12 horas com 28 minutos. Nossa última informação aqui no Alvorada Notícias, para você ligado na nossa programação. Futebol ajuda crianças a desenvolver respeito e resiliência, diz psicólogo. Especialista destaca que a prática do futebol contribui para o desenvolvimento emocional das crianças, ensinando a lidar com derrotas, frustrações e a respeitar regras, adversários e colegas dentro de campo. De volta, ela de Florianópolis, Vanessa Carini.
6: A paixão pelo futebol costuma despertar emoções intensas, principalmente entre as crianças. Mas especialistas alertam que vitórias e derrotas também podem ser oportunidades para ensinar valores importantes dentro e fora de campo. Conforme explica o psicólogo e professor de psicologia da Estácio, Ronaldo Rangel Cruz.
7: Aí as crianças tendem, né, pela própria maturidade delas, a tomar isso como uma muita paixão, né? Então vira uma coisa emocionalmente muito forte. E quando a gente perde, quando o time perde, quando a torcida adversária briga com a gente, né? Tira um sarro da gente, ou o que seja, a criança tem a oportunidade ali de aprender de como lidar com pelo menos dois ou três elementos importantes. O primeiro, lidar com a frustração da derrota. Quer dizer, eu imaginei que ia ganhar, mas eu perdi. Então, é uma forma de começar a lidar com isso, porque isso não é só no futebol, isso vai ser para a vida. A gente às vezes acredita que alguma coisa vai dar certo e daqui a pouco ela não dá muito certo. A gente tem que se saber lidar, saber se conformar, saber, enfim, conduzir essa derrota da melhor maneira possível. Por outro ponto, é que também quem ganha muitas vezes tende a brincar com a gente, a tirar um sarrinho, a fazer uma brincadeira ou coisa assim. A gente tem que saber brincar, tem que saber que neste momento nós estamos sendo alvo, né, da brincadeira. No outro momento, a gente também vai poder brincar com alguém quando o time vencer. Então, entender que brincadeira é brincadeira, né? Não é nada tão grave nem tão sério. E daí, nesse sentido, viria o terceiro ponto mínimo aí, que é pensar assim. Isso também é uma oportunidade boa para a criança aprender, né? De preferência com exemplos que venham dos adultos, de que uma coisa é brincar, outra coisa é você ofender ou desrespeitar, né? São duas coisas bem diferentes.
6: De Florianópolis para a Rede de Notícias Acaerte, Vanessa Carini.
1: 12:30, o Alvorada Notícias, oferecimento Agromaster, também do oferecimento da Supervisa, StarTech, loja Casa Nova, fica por aqui, amanhã tem mais a partir das 12:30, amanhã tem programa na Câmara, tá? Então amanhã na sexta-feira começa mais tarde o nosso Alvorada Notícias. Quer rever alguma informação relevante aí para sua cidade ou da sua região, do estado, enfim? É no alvorada945.com.br. A seguir, Frequência 94 com Renan Caetano. Um abraço para você e nos falamos na programação.
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13: 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Opa, vamos lá então. Muito boa tarde pra você. Boa tarde pra você, meu amigo, pra você, minha amiga, pra você que tá ligado com a gente, pra você que tá aí do outro lado do rádio. 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E aí, tudo certo? Tudo beleza? Como é que você tá aí? Tá na sua casa? Tá no trabalho? Tá almoçando? Tá descansando do almoço? Tá ouvindo a programação aí, quem sabe, deitadão, né? Bem de boa. Daqui a pouquinho já pega no batente de novo. Seja bem-vindo. É a melhor. 94,5. E por aqui nós vamos iniciando, né, com Simone Mendes. Enquanto isso, você já vai mandando seu boa tarde, tá? Vai mandando boa tarde, vai mandando figurinha, vai mandando aí, porque a nossa programação do Frequência tá começando.
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13: Simone Mendes.
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Por aqui nós seguimos, né, o nosso Frequência 94, que está no ar até às 15 horas. E você que está aí do outro lado do rádio, já participou comigo? Já mandou sua mensagem? Então manda aí, interage, manda sua mensagem, manda seu alô. E vamos juntos até às 3 horas da tarde com Frequência. Depois das 15 às 17 tem o nosso Sertanejo Bom Demais também. Mas valendo agora, né? Pra você participar comigo aqui na programação, tá liberado o WhatsApp pra você mandar sua mensagem. Mandar um super abraço lá pro Galdino, né? Tá ouvindo a programação, né? Tá lá em Lages, pediu uma flashback, né? Daqui a pouquinho tem. Também um super abraço lá pro meu amigo Cláudio Tassir, pediu Japinha Conde, né? É o último lançamento dela, ele esqueceu o nome da música, mas é... com certeza aí, se eu localizar aqui na nossa pasta, né, a gente vai mandar lá a música da Japinha Conde. Quem mais tá ouvindo a programação é o Adir, né, o Maradona, tá ligado com a gente, um super abraço. Obrigado pela audiência, pelo carinho da sintonia aí, meu grande amigo Maradona, né, ligado com a gente, né. Aí um super abraço, obrigado pela audiência, pelo carinho da sintonia. Agora tem BTS.

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3: Você sabe como funciona o sistema CNA, FAESC, Senar, Sindicatos Rurais? Em âmbito nacional, a CNA é a voz institucional do setor agropecuário, com atuação junto aos poderes públicos, na defesa de políticas para o campo e na elaboração de propostas voltadas ao desenvolvimento do agronegócio. Em Santa Catarina, a FAESC representa os interesses dos produtores e articula ações estratégicas para o setor produtivo. O Senar atua na formação profissional, na promoção social, na assistência técnica e gerencial, entre outras ações. Já os sindicatos rurais formam a base do sistema nos municípios, mantendo contato direto com os produtores, identificando demandas locais e mobilizando o setor. Juntas, essas entidades trabalham para fortalecer o agronegócio. 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Uma produção do sistema CNA, FAESC, Senar e sindicatos rurais.
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0: Agora 12 horas com mais 47 minutos aqui na nossa programação. Deixa eu mandar um super abraço, né, lá pro Maradona, que tá ouvindo a programação lá. Mandou aqui uma foto, né, de uma... uma centrífuga, até o adesivo da Alvorada colado, né? Até o adesivo da Rádio Alvorada colado lá na centrífuga. Como é que é, o Maradona? Tá... ah... Tá vendendo a centrífuga. Um abraço lá pro meu amigo Maradona, né? Tá vendendo a centrífuga, até o símbolo da Alvorada tem. Diz que tem até a nota, tudo certinho, né? Ô Maradona, abração pra você aí, né? Obrigado pela audiência, pelo carinho da sintonia. Então, se alguém precisar de uma centrífuga aí, né? Ô Maradona, um abração pra você aí, obrigado pela audiência, pelo carinho da sintonia, né? Tá ligadão com a gente lá, e em cima da centrífuga a gente tem um radião, né? Esse rádio aí é daqueles toca-fita também, ô Maradona? Conta pra mim aí, conta pra mim, esse rádio aí é daqueles toca-fita? Ah, e sim, hein? Né? Daqueles rádio mais antigote, né? Mas que pega a frequência limpinho o som, né? Eu lembro que eu tinha um radinho desse aí, e eu gostava de ficar brincando com as fitas, né? Ficava desregulando todas as fitas ali, né? Eu ficava na casa da minha avó, né? E eu ficava desregulando ali, mexendo na parte ali que roda, né? Aquelas fitas. E eu ficava mexendo, dali a pouco eles iam escutar alguma música, tava tudo desregulado. Eu sempre gostei de rádio, né? Sempre fui apaixonado por rádio. E daí a gente colocava, né, pra ouvir. Lá no tempo de AM ainda, né? Aqui a Rádio Alvorada ainda era AM. A gente colocava pra ouvir também, né? Cara, que bacana, né? Que nostalgia, que lembranças boas que vem à memória, né? Ver uma foto desses rádios, né? Toca-fita, né? Com AM, FM. Cara, é bacana demais, né? Agora a Alvorada tem, né? Essa sonzeira de qualidade, com certeza. Mas claro, né, já migrou aí por AM, né, depois foi pra FM, né, e sempre com uma grande audiência, uma grande abrangência, e agora muito mais, né, porque chegamos aí a 20 municípios, né, através dos 94,5, chegamos a toda a nossa grande região, Chegamos também através do nosso aplicativo, nosso site, né? Um super abraço para toda a galera. Taylor Swift.

0: Seguimos por aqui com o nosso Frequência 94. A Cida tá participando com a gente. Também um super abraço lá pro Coringa, né? Tá ouvindo a programação também. Muito obrigado pela audiência, pelo carinho da sintonia. Vamos para um rápido intervalo?
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0: Agora 13 horas em ponto.
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2: 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A paixão pelo futebol costuma despertar emoções intensas, principalmente entre as crianças. Mas especialistas alertam que vitórias e derrotas também podem ser oportunidades para ensinar valores importantes dentro e fora de campo. Conforme explica o psicólogo e professor de psicologia da Estácio, Ronaldo Rangel Cruz.
3: Aí as crianças tendem, né, pela própria maturidade delas, a tomar isso com muita paixão, né? Então vira uma coisa emocionalmente muito forte. E quando a gente perde, quando o time perde, quando a torcida adversária briga com a gente, né? Tira um sarro da gente, ou o que seja, a criança tem a oportunidade ali de aprender de como lidar com pelo menos dois ou três elementos importantes. O primeiro, lidar com a frustração da derrota. Quer dizer, eu imaginei que ia ganhar, mas eu perdi. Então, é uma forma de começar a lidar com isso, porque isso não é só no futebol, isso vai ser para a vida. A gente às vezes acredita que alguma coisa vai dar certo e daqui a pouco ela não dá muito certo. A gente tem que saber lidar, saber se conformar, saber, enfim, conduzir essa derrota da melhor maneira possível. Por outro ponto, é que também quem ganha muitas vezes tende a brincar com a gente, a tirar um sarrinho, a fazer uma brincadeira ou coisa assim. A gente tem que saber brincar, tem que saber que neste momento nós estamos sendo alvo, né, da brincadeira. No outro momento, a gente também vai poder brincar com alguém quando o time vencer. Então, entender que brincadeira é brincadeira, né? Não é nada tão grave nem tão sério. E daí, nesse sentido, viria o terceiro ponto mínimo aí, que é pensar assim. Isso também é uma oportunidade boa para a criança aprender, né? De preferência com exemplos que venham dos adultos, de que uma coisa é brincar, outra coisa é você ofender ou desrespeitar, né? São duas coisas bem diferentes.
2: De Florianópolis para a Rede de Notícias Acaerte, Vanessa Carini.
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1: Agora 13 horas com mais 5 minutos aqui na nossa programação, 1h05 da tarde, né? O Antoninho Pereira tá ligado com a gente, muito obrigado pela audiência, pelo carinho da sintonia. Meu amigo Célio também, né, tá com o radinho ligado lá. E por aqui nós seguimos, hein, por aqui nós seguimos, tem... Menos é mais na nossa programação.

0: Por aqui nós seguimos agora 13 horas com mais 14 minutos. Deixa eu mandar um super abraço, né? Para os amigos que estão participando por aqui. Um super abraço lá para Lúcia, né? Tá ouvindo a programação. Também o meu amigo Giovanni, né? Tá com o radinho ligado, mandando sua mensagem aqui. Muito obrigado, viu? Obrigado pela participação, pela audiência, pelo carinho da sintonia. 991063978 para você participar comigo. Manda aí sua mensagem, manda seu alô. Vamos juntos até às 15 horas com o nosso Frequência.
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0: Agora 13 horas com mais 15 minutos.
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1: Agora 13 horas com mais 17 minutos, tem mais música por aqui. Deixa eu mandar um super abraço lá pro meu amigo, né, que tá ouvindo a programação, o Luciano, né? O Luciano tá ligado com a gente, um super abraço, obrigado pela audiência, pelo carinho da sintonia. E pediu pra mandar uma música, né, pra toda a galera que tá lá trabalhando, né, o pessoal que tá lá no Obras, né, um super abraço pra galera. Então, nas máquinas pesadas, né, na escuta. Vamos lá, então, agora tem Menos é Mais, lançamento essa, hein?

0: Ao som de MC Gui, o bonde passou, rapaz. Essa aqui é quase flashback, né? Essa aqui é lá de 2010, mais ou menos, né? Agora, 13 horas com mais 24 minutos, quero você participando comigo, né? Porque isso faz a nossa programação ficar ainda melhor, né? Faz a nossa programação aí ficar melhor. Quero você indicando qual música você quer ouvir, claro, né? Desde que faça parte aqui da nossa grade de programação, nós vamos tocar com certeza pra você aí, tá bom? 991063978 pra você participar comigo. Agora tem, pra fechar esse bloco aqui, né? Pra fechar mais esse bloco, tem Zé Vaqueiro. Pergunta boba.
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0: Agora 13 horas com mais 29 minutos.
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0: Agora 13 horas com mais 32 minutos aqui na nossa programação. E você que ainda não conhece, você que ainda não acessou o nosso site, né, o alvorada945.com.br, fica aqui, né, o meu convite para você. Vai lá e acesse o nosso alvorada945.com.br, tá bom? Tem notícias, informações. Uma mulher foi condenada a 117 anos de prisão por exploração sexual das filhas aqui em Santa Catarina. Aqui em Santa Catarina, né? Uma mulher de Criciúma, aqui de Santa Catarina, foi condenada a 117 anos de prisão por exploração sexual, por aceitar aí a exploração e ainda ganhava coisas materiais em troca, né? Rapaz, onde que tá indo parar o mundo, hein? Onde que tá indo parar o mundo? Uma carreta capotou, né, sobre a ponte na BR-470 em Campos Novos. O motorista ficou ferido, né? Porque ficou embaixo da carga. Além dessas, tem muitas outras notícias e informações no alvorada945.com.br. Então vai lá, tudo na íntegra, do jeito que a notícia realmente é, você encontra no alvorada945.com.br. Agora tem Gustavo Lima.

0: Agora 13 horas com mais 43 minutos, nós seguimos por aqui com o nosso Frequência, né? Hoje dia 9 de julho de 2026 e nós vamos dando sequência por aqui.
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0: Agora 13 horas com mais 44 minutos.
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0: 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E o nosso Dose Dupla de hoje, nada mais, nada menos, que é com São Francisco.
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0: É o nosso Dose Dupla com São Francisco nessa tarde especial.

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1: Esse é o nosso Frequência 94. Deixa eu mandar super abraço aqui lá pro, né, o nosso amigo, o Antônio, né? O Antônio tá ligado com a gente aqui, mandando abraço lá pro Cláudio, né? É, que Deus abençoe a todos os ouvintes. É o Seco, né? O popular Seco que tá participando. Quem mais tem áudio do ouvinte? Vai lá.
2: Boa tarde, Rádio Alvorada. Temo do Campo do Arento pedindo uma música, A Dor Deste Amor. Quero oferecer pro senhor Zimiro, pro França e a família dele. Hoje ele tá pelo aplicativo da Rádio Alvorada. Ele tá na cidade de Araranguá, beleza? E quero oferecer para tudo que estiver na sintonia, para você da rádio, tá bom? Que seja aí uma quinta-feira abençoada.
1: Valeu, um super abraço, obrigado pela audiência, pelo carinho da sintonia. Agora tem Bryan Adams.

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4: Os acidentes nas BRs 163 e 282, no oeste catarinense, aumentaram no primeiro semestre deste ano, segundo dados da Polícia Rodoviária Federal. Além das condições das rodovias, a combinação de pistas simples, grande fluxo de caminhões e imprudência nas ultrapassagens contribui para o cenário. O chefe de comunicação da PRF aqui em Santa Catarina, inspetor Adriano Fiamoncini, explica os principais fatores de risco nessas rodovias.
5: As BRs 282 e 163 têm pistas simples na maior parte do trecho. A maioria dos segmentos possuem apenas uma faixa em cada sentido. Isso faz com que as ultrapassagens sejam mais frequentes e, quando realizadas de forma imprudente, aumentem muito os riscos de colisões frontais. Também nessa região há grande circulação de caminhões. Caminhões pesados trafegam continuamente, principalmente pela BR-282, formando filas atrás de veículos lentos e incentivando ultrapassagens arriscadas. A região também tem muitas curvas, aclives e declives. Vários trechos apresentam curvas fechadas e relevo acidentado, o que reduz a visibilidade e aumenta a distância necessária para frenagem, especialmente em dias de chuva. Aliás, nessa época de inverno, neblina e chuva intensa, em alguns períodos do inverno, geadas, podem reduzir drasticamente a aderência dos pneus e a visibilidade.
4: O inspetor Fiamoncini reforça quais comportamentos ainda estão entre as principais causas dos acidentes mais graves.
5: Apesar dos números de acidentes estarem aumentando a cada ano, a maioria das viagens pelas BRs 282 e 163 ocorre sem nenhum problema quando os motoristas adotam uma condução defensiva. Os dados da PRF indicam que condutas humanas, como excesso de velocidade, ultrapassagens indevidas, distração e o desrespeito às leis de trânsito, continuam entre as principais causas dos acidentes mais graves nessas rodovias.
4: Na BR-163, entre Dionísio Cerqueira e São Miguel do Oeste, a PRF registrou 76 acidentes no primeiro semestre deste ano, contra 58 no mesmo período de 2025. Os feridos chegaram a 91 e 5 pessoas morreram. Já na BR-282, entre Campos Novos e Paraíso, foram 338 acidentes. O número de feridos chegou a quase 400, com 24 vítimas fatais. De Florianópolis, da Rede de Notícias AKERT, Carol Denardi.
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0: Agora 14 horas com 20 minutos.
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Ao som de Turma do Pagode, Bebida com Carência, né? Mandar um abraço pro amigo Caco, tá ouvindo lá, né? Tá na boleia ouvindo a programação. Ele e o Ângelo estão por lá, né? Um abraço lá pro Caco e pro Ângelo. Ângelo faceiro sempre, né? Alô, Ângelo, abração pra você aí. Abração também pro meu amigo Caco, toda a galera que tá trabalhando, né? Os motoristas aí da educação também. Toda a galera, né? Tio Laudi. Todos os motoristas, né? O Ayrton, o Coyote, quem mais? Né? O Argeu, o Tony, toda essa galera, gente boa, né? Renizinho. Obrigado pela audiência de sempre, viu? Obrigado pela sintonia aí. Se eu esqueci de alguém, me desculpe, né? Me desculpe, mas é que... O tempo é precioso aqui, né? Tem mais música chegando por aqui, é isso? Tem Mari Fernandes, Telefone Sem Fio. Vai!

0: Agora 14h32.
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5: Embora esta tenha sido uma Copa com 3 países sede, a reta final será totalmente disputada nos Estados Unidos. As quartas de final acontecem em 4 sedes, Boston, Los Angeles, Miami e Kansas City. Já as semifinais serão realizadas em Dallas e Atlanta. A disputa pelo terceiro lugar volta para Miami e a grande final volta para o estádio Nova York, Nova Jersey. A partir de agora, todas as atenções se voltam para essas arenas que receberão os confrontos que vão definir o campeão mundial.
6: Eu vou acompanhar o caminho que teria sido do Brasil com as quartas em Miami, a semi em Atlanta e voltando para Nova York para acompanhar a grande final.
5: Eu sou Melina Calduro, de Miami, para o Acaerte em Campo.
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0: Seguimos por aqui falando pra você que tá ligado com a gente, agora 14 horas mais 42 minutos. Sempre agradecendo você pela sua audiência, pelo carinho da sintonia. O meu amigo Leandro tá ligado na programação também aqui, mandou sua mensagem. Vamos para um rápido intervalo.
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0: Agora 14 horas com mais 43 minutos.
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0: Falando pra você de clima, nesse momento aqui em Santa Cecília, 21 graus, né? Predominantemente ensolarado, vento a 3 km por hora, nessa quinta-feira, um dia especial.
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0: Por aqui nós seguimos Justin Bieber aqui na programação, né? E nesse momento, né? Nesse momento eu tenho aqui uma super, hiper, mega novidade pra você, né? 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
0: Valeu, Gilmar. Um super abraço para você, para a rapaziada aí, né? Tá trabalhando sempre. Muito obrigada pela audiência, pelo carinho da sintonia, tá bom? Então tá dado o recado para você. 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E daqui a pouquinho, você já sabe, tem o nosso sertanejo bom demais. Pra fechar, tem Panda.
4: É, bebê. Panda Ícaro e Gilmar. Mais uma vez.
5: Mais uma vez.

0: Valeu, Goiânia!
1: Cê tá doido?
0: Cê põe o Igor e Gilmar.
2: Obrigado, gente.
0: Um cê tá doido pra fazer...
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7: 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Mas o que que você vai falar, Renan? Esses são os nossos parceiros do Sertanejo Bom Demais. É, que alegria é apresentar essa programação pra você, o Frequência Sertanejo, né? Lembrando que a Julie, né? A Julie volta nos próximos dias aí, tá? A Julie volta nos próximos dias, claro, pra assumir, né? Aí o seu posto aqui na programação, né? No Frequência 94. E a gente vai se encontrando aí durante as programações, né? A gente vai se encontrando aí com certeza durante todas as programações, tá bom? Então tá legal, né? Mas agora eu quero você mandando seu boa tarde pra mim aqui, interagindo. Vamos juntos! E pra começar já tem Natan. Homem é homem, moleque é moleque. A participação do Zé Felipe.
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0: 15 horas com mais 32 minutos.
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2: As equipes da Série A do Brasileirão começam a se preparar para o retorno do calendário, agora no segundo semestre, reta final de Copa do Mundo, e as competições começam a retomada, sua retomada. E tem Libertadores, tem Brasileirão da Série A, tem Copa do Brasil, tem muita coisa pela frente. A dupla carioca, Flamengo e Fluminense, fizeram amistosos ontem. O Flamengo venceu uma equipe da Suíça pelo placar de 2-0 e já tem um amistoso marcado para o próximo sábado contra a equipe do Benfica de Portugal. O Flamengo se preparando também para essa retomada. Uma das principais equipes do futebol brasileiro, que é favorita na Libertadores, também briga pelo título do Campeonato Brasileiro. Já o Fluminense goleou o Nova Iguaçu 6-1, jogo que marcou a estreia de Hulk com a camisa do Fluminense. Thiago Silva, recém-contratado pelo Flu, né, está de volta à equipe carioca, não jogou, ainda vai precisar de um tempo para se adaptar. Com as informações para o Giro do Esporte, Jean Andrade.
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1: Seguimos por aqui com o nosso Sertanejo Bom Demais. Tem áudio? Vai lá, áudio do ouvinte aqui na programação, vai.
2: Aqui tá o Agrenazinho, aqui tá o Agrenazinho. Olha aí, eu vou tomar
1: banho. Ô, Marcelão.
2: Agrenando do meu pai, na pequena cidade, ela jamais...
1: Ô, Marcelo cantando.
2: Meu filho vai com Deus. Oh. Esse mundo inteiro
1: é seu. Que é isso, Marcelão?
2: Eu sei que ela vai me compreender. Motivo de sair de lá.
1: Ô, Marcelão, abraço pra você, meu irmão, cantando a música, mas, ah, isso aí é um cara 100%, né? O Antônio Lopes também, né, tá participando por aqui, pediu Panda, Te Seguro. Daqui a pouquinho tem também moda

0: 15h48.
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1: Seguimos por aqui, mandar um super abraço, né, lá pro meu grande amigo Luciano, né, tá ouvindo a programação. Obrigado pela audiência, pelo carinho da sintonia. Seguimos.
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1: Agora 15 horas com 59 minutos.
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2: 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A intenção de consumo das famílias aqui no estado recuou 3,2% em junho na comparação com maio, registrando a quarta queda consecutiva. O levantamento da Federação do Comércio de Bens, Serviços e Turismo de Santa Catarina aponta que os juros elevados e as restrições ao crédito deixaram o consumidor mais cauteloso. A economista da FEComércio, Edilene Cavalcante dos Anjos, detalha essa preocupação com o bolso.
3: Famílias estão menos confiantes em relação ao futuro. Há uma preocupação com o emprego, com o nível de renda também e com as condições de consumo, principalmente relacionado ao acesso ao crédito e o momento para compra de bens duráveis, que são bem mais caros. Então, a taxa de juros elevada e a inflação têm impulsionado, né, impactado esse cenário.
2: Mesmo com o recuo nas intenções de compra, o índice catarinense ainda se mantém acima do nível de insatisfação.
3: A FEComércio destaca que a confiança está acima da linha dos 100 pontos, que marca a satisfação e a insatisfação. Ou seja, embora esteja caindo, as famílias ainda permanecem satisfeitas em relação não somente ao momento atual, mas também em relação às condições de consumo e as perspectivas futuras. A preocupação vai começar a vir, né, se esse indicador ficar abaixo dessa marca dos 100 pontos. Mas ainda assim a gente tem, né, esse cenário de juros altos que tem impactado o consumo aqui em Santa Catarina.
2: Se por um lado há cautela, o calendário do varejo tem sido a salvação dos lojistas catarinenses. A economista Edilene destaca que o desejo de compra reaparece com força nos períodos festivos.
3: Apesar desse cenário geral de queda da intenção de consumo, a FEComércio também tem registrado que nas datas comemorativas, nessas datas mais sazonais, a gente ainda tem observado um resultado positivo. Dia dos Namorados, por exemplo, a intenção de compra cresceu mais de 50%. Dia das Mães também tivemos um bom resultado. Ou seja, o comércio de Santa Catarina ainda está sendo sustentado pelo consumo das famílias e as famílias ainda estão querendo comprar, mantendo essas compras nessas datas comemorativas aqui no estado.
2: Essa busca por presentes em datas específicas ajuda a manter o comércio de Santa Catarina aquecido, equilibrando o cenário econômico até que o crédito e os juros possam dar uma trégua ao bolso do consumidor catarinense. De Florianópolis, da Rede de Notícias AKERT, Carol Denardi.
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0: faz a dívida, viu? Que essa já foi.
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0: Seguimos por aqui, deixa eu mandar um super abraço, né? É, lá pro nosso amigo que tá ouvindo a programação, né? O Carlinho, né? O pessoal que tá lá ligado com a gente, pediu a música do Zezé de Camargo, né? Daqui a pouquinho a gente vai mandar música aí pra vocês também, tá bom? Vamos pra um rápido intervalo?
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0: 23 e 22 em Santa Cecília.
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Agora 16 horas com mais 16 minutos, nós vamos seguindo por aqui, né? O Adenir Fernandes tá pedindo um ando Chitãozinho Chororó. Deixa eu já localizar aqui, né? Chitãozinho e Chororó. Romance de filme. Participação de Simone Mendes. Lá vai então.

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2: Já estão com saudades de ver jogos todos os dias? Pois é, o afunilamento causa esse espaçamento entre as partidas. Nesta quarta-feira não teve rodada, mas hoje França e Marrocos entram em campo. Os dois times entram cercados por dúvidas importantes. Pelo lado francês, que é o Tchouaméni, que se lesionou e deve ficar fora da partida diante do Marrocos. O lado marroquino também tem uma baixa importante por lesão. O Saibari deixou o campo com dores e tende a ser uma baixa. O Marrocos tem 5 jogadores pendurados com cartões amarelos, enquanto a França tem 3 pendurados. Esse jogo de hoje, ele é uma reedição da semifinal do Mundial de 2022, em que a França levou a melhor. Eu sou Melina Calduro, de Miami, para o Acaerte em Campo.
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1: Agora 16 horas com mais 33 minutos. Tem mais música por aqui com Jads e Jadson na nossa programação.

0: Por aqui nós seguimos, né? Agora faltando 15 minutinhos para as 5 horas da tarde, né? Temos mais um bloco musical aqui. Mandar um abraço lá pro André, né? Pediu a música do Zeneto Cristiano. É só enchendo e derramando. Super abraço lá pro André, que tá ligado com a gente aqui na programação. Rápido intervalo.
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0: Agora 16 horas com mais 45 minutos.
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Agora 16 horas com mais 55 minutos, faltando 5 minutinhos para as 17. E nós vamos agradecendo, né? 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E lembrando, né, amanhã estamos de volta a partir do 12:30 com o nosso Frequência 94. Na sequência agora tem Gilmar Santos e o Bailão. Até mais, agora para fechar, Gustavo Lima.

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5: 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Vamos lá, bom fim de tarde pra você. Tá começando o nosso Bailão, quinta-feira, dia 9 de julho. Aqui Gilmar Santos, como sempre, com o maior carinho do mundo, com muita alegria. E você sabe que a gente fica mais feliz ainda a cada alô, a cada participação. 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Tá agradável. Agradecendo a sua companhia, a previsão de mínimas para hoje de 3 graus. Vai esfriar bastante então, né? Mas nada que nos impeça de ter uma noite feliz. É a nossa rádio número 1, a boa.
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5: A gente começa com Banda Mercosul. Aí, ó. Participações no 991063978. Obrigado você no site, no aplicativo. Vamos ferver, nosso bailão tá começando.

0: sucesso na programação do San Marino por telefone. Nossa, a música é muito bonita. Banda Mercosul, áudio Bebo, para começar muito bem o nosso programa de hoje. Deixa eu agradecer quem tá mandando aqui, meu amigo Maradona. Diga lá, Maradona.
1: Boa tarde, Gilmar. Eu peço a próxima música com JM. Vou para Santa Catarina.
0: Vou para Santa Catarina, terceira dimensão, então, né, Maradona? A Ilda Silva também está sintonizada com a gente. A Ilda, boa tarde para você. Obrigado pela audiência. E uma marcação para fechar o nosso primeiro bloco. E

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0: Vamos lá, nosso bailão tá de volta no nosso fim de tarde de quinta-feira. Vamos lá, participa lá, pede a sua música. Lembrando que vale a bandinha boa e aquela gaúcha um pouquinho mais recente, né? A gaúcha tradicionalista a gente deixa pra amanhã. No caso, durante o dia, na parte da manhã. Aí no bailão, não, no bailão é mais animado, negócios mais novas, né? Ou até um pouco mais antigas, mas que seja no estilo bailão que combine com o programa, né? Que tristeza nessas horas da tarde aí, nessas alturas do campeonato, não. Deus do céu. Garotos de ouro, segura essa aí, ó.

Terceira dimensão no bailão, com voo pra Santa Catarina, São Francisco, Morena do Carro Vermelho, Garotos de Ouro. Vai catar coquinho, vai plantar batata. Ai, ai, ai, tão bom, né? Quando a mulher tá brava com a gente, fica fazendo isso. Ah, vai plantar batata, vai catar coquinho. A minha tá assim hoje, não sei porquê. Acordou, acho que é a lua, né? Um abraço, meu amigo Elson Moraes, está sintonizado com a gente. Aí, Elson. Opa! Tá na máquina lá no pátio da firma, o som da Alvorada FM. Um abraço para você aí. Também para os seus colegas, pessoal dos caminhões que estão por lá também, né? Onde mais ter a companhia dos amigos? Ele tá pedindo uma aqui, inclusive, Calmon. Vamos achar uma boa do Calmon lá para a rapaziada do Cristo Rei, né? Da Cristo Rei, da firma lá. Vamos lá, fechando o bloco com a Asa Delta e o Coração Vagabundo. Época boa do meu amigo Josimar. Vamos curtir.

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1: O Bailão já está de volta porque é rapidão, hein, rapaz? Só agradecer aqui a audiência do meu amigo Marcelão. Ei, Marcelão, vamos que vamos. Bom fim de tarde a todos, escutando a melhor rádio da região, nossa Alvorada. Aê, Marcelão, tamo junto. O meu cunhado Adilson, pessoal que tá voltando lá de Florianópolis, né? Escutando a nossa rádio Alvorada, tá ele lá, o Everton Stuber, a Silmara, o Ângelo, minha irmã e meu sobrinho. Um abraço especial pra vocês aí, boa viagem de volta. Vamos lá! E a banda Destaque Nacional. Um abraço, meu amigo Sebastião Grein, tá pedindo um Sentinela. Vamos trazer daqui a pouquinho aí.

0: Sentinela, 17h44, tá aí. Whisky gelado, participação do André Renner, que tá nos holofotes aí depois da volta para a banda Ébanos, ainda mais com a parceria da Renata Paza, né, rapaz? Vamos esperar as pedradas aí pra mais além. Musical Calmon dessa vez e destaque nacional Baque Pesado. É a nossa rádio número 1, viu? Quem tá curtindo lá o Gerson Silva. Fala aí, Gerson. E meu amigo Luciano Guetta também sintonizado com a gente. A Zenilda Ramos. Oi, Zenilda. Obrigado pela sintonia aí, viu?
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0: Bom, nesse momento em Santa Cecília, temperaturas em 16 graus, céu limpo com períodos nublados. Para hoje temos aí muitas nuvens durante a noite, mas não chove, mínimas de 3 graus. Para amanhã, sexta-feira, sol com muitas nuvens, pancadas de chuva à tarde e à noite, mínimas de 9 com máximas de 19 graus.
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1: Estamos de volta, 17h48, reta final da nossa primeira hora ainda, né? Você sabe que o bailão vai até às 19 horas.

0: Danúbio Azul, nem fica nem reza, Santo Fole, meu canivete ainda, Grupo Safira, a minha guitarra numa nova versão lá, né, que ficou boa. Bom, pessoal que tá chegando em casa agora, tá no carro ainda, voltando pra casa, um abraço pra vocês, pessoal do comércio saindo agora também, dá uma descansada, né, que amanhã tem mais. Obrigado pela audiência e vão participando lá. Chegou em casa, ficou de boa, curtindo o nosso bailão? Participa que é bom demais da conta.
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5: Louvado seja o nosso Senhor Jesus Cristo, sobre nós iluminai a vossa face e então seremos salvos. Ó Senhor, ó Pastor de Israel, prestai ouvidos, vós que sobre os querubins vos assentais, despertai vosso poder, ó nosso Deus, vinde logo nos trazer a salvação. Voltai-vos para nós, Deus do universo, olhai dos altos céus e observai, visitai a vossa vinha e protegei-a, foi a vossa mão direita que a plantou, protegei-a ao rebento que firmastes, sobre nós iluminai a vossa face e então seremos salvos, ó Senhor. No dia de hoje, a igreja celebra também o dia de Santa Paulina do Coração Agonizante de Jesus, religiosa e virgem, na qual a nossa fé católica a venera como alguém que viveu virtudes heróicas neste mundo. Lembramos, no dia 11 de julho, a comunidade do Vailly estará recebendo a imagem de Santa Cecília às 14h30. Ela virá da comunidade São Judas. Busquemos então participar desse momento da chegada da Santa Cecília na comunidade do Vailly às 14h30. Dias 18 a 26 de julho de 2026, a grande festa em honra a São Cristóvão. No domingo, dia 26, procissão motorizada saindo da Igreja Matriz às 8h30 com a bênção dos veículos. Às 10h30, a Santa Missa. Oração pelas vocações. Jesus, Mestre Divino, que chamasse os apóstolos para vos seguirem, continuai a passar pelos nossos caminhos, pelas nossas famílias, pelas nossas escolas e continuai a repetir o convite a muitos de nossos jovens. Dai coragem às pessoas convidadas, dai forças para que vos sejam fiéis como apóstolos leigos, como diáconos, padres e bispos, como religiosos e religiosas para o bem do povo de Deus e de toda a humanidade. Amém. O anjo do Senhor anunciou a Maria e ela concebeu do Espírito Santo. Ave Maria, cheia de graça, o Senhor é convosco. Bendita sois vós entre as mulheres e bendito é o fruto do vosso ventre, Jesus. Santa Maria, Mãe de Deus, rogai por nós, pecadores, agora e na hora de nossa morte. Amém. Eis aqui a escrava do Senhor. Faça-se em mim segundo a vossa palavra. Ave Maria, cheia de graça, o Senhor é convosco. Bendita sois vós entre as mulheres, e bendito é o fruto do vosso ventre, Jesus. Santa Maria, Mãe de Deus, rogai por nós, pecadores, agora e na hora de nossa morte. Amém. E o Verbo se fez carne e habitou entre nós. Ave Maria, cheia de graça, o Senhor é convosco. Bendita sois vós entre as mulheres, e bendito é o fruto do vosso ventre, Jesus. Santa Maria, Mãe de Deus, rogai por nós, pecadores, agora e na hora de nossa morte. Amém. Rogai por nós, Santa Mãe de Deus, para que sejamos dignos das promessas de Cristo. Oremos. Derramai, ó Deus, a vossa graça em nossos corações, para que, conhecendo pela mensagem do anjo a encarnação do vosso Filho, cheguemos por sua paixão, morte e cruz, glória e ressurreição, por Cristo, Senhor nosso. Glória ao Pai, ao Filho e ao Espírito Santo, assim como era no princípio, agora e sempre. Amém.
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0: Olá, já estamos de volta em nosso Bailão da 94 com muita música boa. Falou em bailão, é só sintonizar Alvorada FM, sempre de segunda a sábado às 17 horas. Tinha barbaridade.
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Alô, amigos da Rádio Alvorada, aqui quem fala é Rogério Magrão. Gente, estamos aqui com o Vilmar Santos tocando todas da gente. Vamos, vamos, vamos! Que é isso?

0: Rogério Magrão e banda, o coração pirou, pirou, pirou, pirou, cabeção. Tchê, barbaridade, auxílio emergencial. Mandar um abraço lá pro meu amigo Luciano da Luz, tá voltando da peleia aí, né, Luciano? Curtindo a gente no carro aí. Show de bola. A Márcia Laone deve estar na casa lá também, no bairro Cristo Rei, sintonizados com a gente, né? Maravilha, vamos para intervalinho rapidão, voltamos já, é o Bailão da 94,
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1: Vamos lá, estamos de volta às 18h17. Nave Som, um beijo reserva. Essa aqui é boa, vamos curtir. Um abraço lá pro Evaldo, que também tá sintonizado com a gente, né, Evaldo? Daqui a pouquinho a gente vai relembrar com Millennium Company Show.

0: Eu Taragaço, amor de lápis, essa ficou boa. Milênio Companhia Show, a cor de caramelo, nave som, beijo reserva. As melhores pra você em 94,5. Fala, meu amigo Cláudio Tassir. Tá pedindo aí os quatro Galderes, oferecendo pra todos que estão ligados na Mais Ouvida. E boa noite a todos. Já estamos de vuelta, que nem diz ele, né? Que tal? Será que dá tempo de fechar com essa daí? Tomara que eu tenha, rapaz. Faz tempo que eu não vejo essa música aí. É, que nem dizem, faz tempo que eu não vejo falar dessa música aí. Mas é muito boa. Eu lembro dessa música. Vamos lá? Não, parece que não vai ter. A gente vai ter que dar uma percurada. Que nem aquela música do Percura Javali, Percura, vamos procurar a moda. Mas daqui a pouquinho a gente volta, fica por aí.
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4: A Receita Federal estendeu para 1º de janeiro de 2027 o prazo para que as pessoas físicas que exercem atividades econômicas regular se inscrevam no CNPJ, condição necessária para a emissão de documentos fiscais eletrônicos. A medida assegura prazo adicional para a adaptação dos contribuintes e acompanha o desenvolvimento de um novo sistema simplificado de inscrição no CNPJ. Para a FAESC, o novo prazo traz segurança e previsibilidade para que os produtores com receita anual igual ou inferior a R$ 3.600.000 se adaptem às exigências. O produtor, pessoa física, precisará ter CNPJ para emitir o documento fiscal no novo modelo do IBS e da CBS. Minuto do Agro, uma produção do sistema CNA, FAESC, Senar e Sindicatos Rurais.

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1: O nosso Bailão da 94 continua pra você. Um abraço lá pro Anderson, que tá sintonizado com a gente, meu amigo Marcelo. Mas não é os mesmos de sempre, né? É a rapaziada lá de Lebon Regis que estão passando aí por Santa Cecília. Um abraço aí, meus amigos. É, os nossos ouvintes de sempre estão lá, rapaz. E a gente fala e eles já se movimentam lá, né? Cadê o Andres? Opa, tá aqui. Cadê o Luciano? Opa, tá aqui. Cadê o Marcelão? Opa, tá aqui. O Gerson? Opa. Meu amigo Elson também, né? E o Luciano lá da garagem, meu amigo Luciano da bodega lá, né, Luciano? O pessoal tá sempre na número um e bate em cartão com a gente aqui, né? E que ajudam a fazer o sucesso das nossas programações. Ô, meu amigo Machado, fala aí, viu, seu Machado, tá pedindo a música Foto 3x4. Vamos mandar aí daqui a pouquinho, um abraço, meu amigo. Cândia do Campo do Arão, boa noite. Como você está aqui? Tudo bem, graças a Deus. Deus abençoe sempre você e sua família, um grande abraço. Ô, Cândia, boa noite pra você, pro Aldair. E que bom que tá tudo bem aí, minha amiga. Meu amigo Zé do Bento, tá na sintonia do Bailão. A noite chega repleta das bênçãos de Deus pra você e pra sua família. Boa noite. Isso aí. Boa noite. Obrigado pela audiência. Sempre, sempre. Eu fechei o negócio aqui, rapaz. Meu Deus do céu. É, tá aí, ó. Tá aí. Meu amigo Juliano também tá sintonizado com a gente. Aí, Juliano. Bom, pediram e a gente vai curtir, conseguimos aqui, resgatamos lá do fundinho do baú. Essa tocava muito quando eu comecei na rádio comunitária, lá em Timbó Grande, rapaz. Quatro Galdérios, é bobagem sua. Eu tô falando de coisa lá de 2005.

0: aí, fechou o Brick! Rogério Magrão e banda, foto 3x4, banda GDO, coração não e os quatro Galdérios, não sei porquê. É bobagem sua. Quem tá ouvindo lá o nosso programa é o Vardi. Fala aí, homem do céu.
1: Boa noite, meu amigo Gilmar Santos. Opa. Viu? Toque o coração aventureiro aí pra nós, hein? É, aqui é o Valdeci Borges da garagem. Cheguei agora do trampo, estamos peleando com a boia agora, Pia. Temos mais amanhã de peleia ainda. Bom trabalho aí, Pia Velho.
0: Valeu, meu amigo. Obrigado pela audiência aí. Show de bola. Quem tá ouvindo também a nossa programação, meu amigo Darcy José Cotelac, lá do Rio do Campo. Ele tá mateando, comendo um pinhãozinho em volta de um fogão a lenha, lá que quer mais, né? E curtindo as modas do nosso bailão. Ah, coisa boa!
2: Tá na 94, tá legal, bailão da 94. Já tamo aí ligadinhos da Malhada, ouvindo a Alvorada. Marcelo Tenassi, São José dos Miais e o Miguelito aí, tomando um cafezão.
0: Asquetar.
2: E curtindo as modas boas aí do bailão da 94. Toca pra nós aí a música Saudade Chegou, Toque Nativo, com certeza, né? E aquele abraço.
0: Imagine se não vai ser um toque nativo, né, Cetner? Intervalinho, a gente volta já com as últimas. Fica por aí.
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2: Nosso Bailão da 94 continua. Nossa número 1, a rádio tudo de bom. Deixa eu mandar um abraço ao meu amigo Alex, que está sintonizado com a gente. Ô, Cetanás, que saudade chegou. Foi a música que eu toquei ontem nessa mesma hora, não é verdade? É, então tá bom, né? Agora foi a cota essa semana. Da saudade chegou. O meu amigo Renan também está sintonizado com a gente aí, 94.5. Um abraço lá pro meu amigo Luiz também, né, Luiz? O amigo Mário Caetano está sintonizado lá no Faxinal dos Rocha, Mário. Um abraço para você aí. Vamos que vamos, terceira dimensão.

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Bater tapinha, vai embora, não, Citanarsky. Agora o problema é quando pega os cabos de vassoura. Que nem eu, hoje eu quase ponhei com um cabo de vassoura lá, rapaz. Eita, não dá pra você se meter no serviço da mulher na casa, né? Não dá nem pra você passar na frente dela. E aí o bicho pega, rapaz. E não alivia. Parece que quando elas vão fazer serviço e TV ali de boa, mas dá uma raiva nelas, né? Tá louco, rapaz. Aí não. Tem que sair de perto, tem que dar uma disfarçada. Ah, eu vou lá limpar o carro, vou lá mexer com o meu som, eu acho, porque. Não. Oh my God! Minha avó de bicicleta na ribanceira sem freio. São Francisco, vamos lá! Hoje quem sofre é você.

0: que pra mim tanto que, homem. Cortou o final da prosa dele lá, né? Bom, São Francisco, hoje quem sofre é você. A gente vai agradecendo o carinho da sua companhia. Minha amiga Clara tá lá curtindo o nosso bailão, né, Clara? Opa, Todinho. Boa noite, Omar. Hoje até as 22 horas, show de bola. Então já curtiu o nosso bailão? Vai curtir o flashback. Na hora da Voz do Brasil, dá pra colocar um pendrivinho lá com mais flashback, né? E aí, às 22 horas, tem o Cidade em Love, um programa bem legal pra relembrar aí grandes sucessos nacionais e internacionais. Sintoniza o Alvorada FM. E amanhã, cedinho, 6 horas da manhã, já estamos de volta com o nosso Mateando na Alvorada. 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
0: Um convite pra você, curte. Você que gosta da música tradicionalista, não é muito de bandinha, mas gosta de gauchão, serranos, baitaca, porca-véia, grupo Corjuna, sintoniza amanhã a partir das 6 da manhã, viu? Aí a gente toca também música de viola, um Tião Carreiro e Pardinho ali, né? Um Christian Ralph, um Zezé de Camargo e Luciano, uma musiquinha mais, né? O sertanejo classe A que a gente fala. É só sintonizar Alvorada FM, tá bom? Um abraço, obrigado nossos patrocinadores e amanhã a gente se fala por aqui, ó. Boa noite pra você, tchau, tchau.

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6: Maravilha, muito boa noite. Terminando o Bailão da 94, a gente sempre começa o nosso Flashback da 94, as músicas do passado, a partir de agora, até as 9 horas da noite. Fabiano Carlos com você aqui, apresentando, tocando aquelas que fizeram sucesso na década de 70, década de 80, 90 e no começo dos anos 2000. Vamos matar saudade, abrindo o nosso baú e apresentando as velhinhas do seu rádio. Começando com Cidade Negra, Eu Também Quero Beijar, ainda Guns N' Roses, Bee Gees e muito mais na Alvorada.

Maravilha, de volta para começar mais um bloco bom demais aqui da 94.5. E nesse bloco, hoje especial, vamos trazer dois sucessos, as duas músicas de maior sucesso da Bonnie Tyler, que nos deixou hoje aos 75 anos de idade, e a gente vai matar saudade, ela que vai deixar um legado, já deixou um legado, né, de tantas músicas do passado, duas da Bonnie Tyler. Primeiro começando com Total Eclipse of the Heart e ainda It's a Heartache, para você curtir aqui, abrindo nosso bloco, nossas homenagens a Bonnie Tyler aqui no Flashback 94.

0: 7h33.
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3: Maravilha, vamos lá, seguindo com o nosso Flashback 94 até as 9 horas da noite, nesta noite de quinta-feira, é sexta-feira, tá pintando, final de semana tá estourando por aí. Nesse bloco agora vamos abrindo com ES, depois tem Toto, Kid Abelha e Sid Lauper.

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2: Vamos seguindo com Flashback 94 na Alvorada, até as 9 horas para você aqui na sua 94.5, a melhor frequência do seu rádio. Vamos abrindo o bloco com Catedral, o que não se pode explicar aos normais, e muito mais sucessos do passado para você aqui.

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2: Vamos lá, seguindo com o nosso Flashback 94 aqui na sua Alvorada FM, para você da cidade, de toda a região ouvindo a gente, você curtindo pelo site, pelo aplicativo, a nossa 94.5, as mais tocadas do passado, e agora você relembra em mais um bloco musical. Tim Maia, Gostava Tanto de Você, ainda Rock 7 e ainda muito mais aqui na Alvorada.

0: 8h40.
1: Aqui o Flashback 94 até as 9 horas da noite, sempre de segunda a sexta, entre 7 e 9 da noite e aos domingos, entre 17 e 19 horas, começando sempre aí a semana em grande estilo, lá no domingão, no final da sua tarde, tá? Enquanto isso, nosso Flashback nesta quinta continua com O Rapa, A Minha Alma, depois tem Faith No More e ainda muito mais sucessos do passado pra você.
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vamos encerrando o nosso flashback da 94 desta quinta-feira. Amanhã tem mais, hein? A partir das 7 horas da noite. Eu deixo o meu abraço pra você e nos falamos amanhã na programação da Alvorada. Los Hermanos abrindo o nosso último bloco.

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